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1: 9:21.
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1: 9:43.

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velho que é um estradeiro com seu filho foi morar. O rapaz era casado, a mulher deu de implicar. 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O rapaz, coração duro.

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1: 10:21. 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
1: 11:01.
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1: 11:22.
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1: 11:43.

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1: 12:30.
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1: 1:01.
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1: 1:33.
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1: 2:02.

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1: 3:03.
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1: 3:32.
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1: 4 e 1.
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1: 4:27.

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8: 5:03.

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0: Alô, meus amigos, alô, minhas amigas, estamos chegando. Bom dia, Rio Maria, bom dia, Pará, bom dia, Brasil. 5:08 agora. Estamos começando mais uma edição do Alvorada, pedindo as bênçãos de Deus que nos dê força e saúde, que nos permita continuar cumprindo a nossa missão. Hoje é 7 de outubro, é o sétimo dia do décimo mês desse ano, quarta-feira. Os filhos de Goiás e Voninhos, mandamento de Jesus. Começando mais uma edição do Alvorada. Está no ar.
1: Brasil!

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0: Isso mesmo, você tá em casa, bom dia. Você tá no trabalho, um ótimo dia de trabalho. Você que tá trafegando nas estradas da nossa região, muito obrigado pela carona. Tá chegando a Rio Maria, seja bem-vindo, tá saindo, faça boa viagem. Alô você, padeiros e açougueiro, você que já está pegado no batente, bom dia, você pegado no peito as quejeira. A partir deste momento, nosso WhatsApp já está liberado, 991055722. Para você mandar sua mensagem de texto, sua mensagem de áudio, da forma que você preferir. Você também pode acompanhar a nossa programação acessando aí as nossas plataformas digitais. www.radioberocanfm.com.br. Afinal, onde tem internet, tem Berocan. E a música que toca o seu coração, é só pedir que a gente toca para você. Lembrando que daqui a pouquinho tem a oração da manhã com o padre Reginaldo Manzotti. Tem previsão do tempo e notícia da hora e muita moda boa pra gente curtir nesta manhã de quarta-feira. Goiânia e Paranaense, meu recanto, meu paraíso. E na sequência tem André Andrade, Seresteiro da Lua.

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1: E a hora certa agora são 5:22.
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6: 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Apenas 30 minutos por dia ajudam a fortalecer o coração, controlar o peso e melhorar o humor. Mexa-se mais. 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

Berocan, sua amiga de verdade, informa agora, 5:29. 5:29 em Rio Maria.

0: 5:29. É hora de levantar, minha gente.
1: O que é isso, meu pai do céu? Vamos levantar, meu velho.
0: Vamos levantar, meu velho.
1: Não vai não. Ele não vai não.
0: Vai não, é? Eita, que sono, hein? Ei, a situação aí, ó. Roncando igual motor desregulado. Dormindo igual cobrando a floresta. Ô, Benivaldo! Benivaldo, tô correndo atrás do cavalo. A Terezinha tá sorrindo. Ai, ai, ai. A Nayara tá lá na fazenda Ranchão, né? Alô, Nayara! A Nayara tá escovando os dentes.
2: Ai, ai.
0: Eita, menina! E o Zé Galo tá sorrindo lá dessa barulhada, né? Tá, pode sorrir. Eita, menino, pessoal lá da fazenda Quiricema, bom dia. Aí o pessoal do Beira Rio. Chega! Hã? É agora que a gente vai tocar. Ó, o nosso WhatsApp está liberado, viu? 99105-5722, para você mandar a sua mensagem de texto, a mensagem de áudio, da forma que você preferir. A Terezinha lá do Planalto, aí como é que tá? É, a Vilma tá com problema.
3: O problema aí.
0: Eita, problema, esqueceu de colocar o celular para carregar. Tião Carreira e Pardinho, homem sem rumo. Tião Carreira e Zé Paulo, meu cajuzinho.

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1: E a hora certa agora são 5:38.
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0: Berocan, sua amiga de verdade, informa agora às 5:44.
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0: E é comigo. Ele mesmo, alvorada sertaneja de segunda a sábado, sempre neste mesmo horário. 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É, o Berivaldo acordou agora, já rapaz. Eita, rapaz. Ele acordou agora, né, rapaz? Eita. Bom, né? É bom? Então tá, fala aí, Berivaldo.
2: Alô, Jota Neto.
0: Ei.
2: Rapaz, e aí, bom nome?
0: Beleza.
2: Tá tomando um prazer aí com o Rick Renner, hein? Nos bares da cidade.
0: Nos bares da cidade.
2: Tá pegado aí no peito da cervejeira, hein?
0: Tá legal.
2: Dá um banho na galera das Três Marias aí.
0: Alô, rapaziada. Alô, das Três Marias.
2: Falou, meu parceiro, bom dia.
0: Falou, menino. Fazenda Três Maria, né? Alô, Vilásio, bom dia. O Zé Filho. Ah, vamos falar aqui com o Janedilson, né, rapaz? Fala, Janedilson.
3: Bom dia, Jovem Locutor.
0: Opa. Eu uma
3: música aí com Lourenço Lourival, Menina da Aldeia.
0: É.
3: Agradecendo pra Deus e a qual pra todos que está ligado.
0: Tá legal. Falou, menino. E assim pediu, a gente toca... Lourenço Lourival, Menina da Aldeia, na sequência Rick Renner, nos bares da cidade. Vem aí na sequência a oração da manhã com o padre Reginaldo Mazotti. Enquanto isso, aí vale fora tomar um cafezinho, molhar a palavra. Eu volto daqui a pouquinho.

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1: Olá, queridos ouvintes, aqui quem fala é o Padre Reginaldo Manzotti. Ah, nessa quarta-feira, lembrando Nossa Senhora, vamos evangelizar o Brasil? Eu preciso de sua ajuda. E este é o número para tornar-se um associado e fazer parte da família evangelizar, é preciso. 0 operadora 41 3221 6060. 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Bom dia, meus irmãos e irmãs, que a paz do Senhor esteja com você. Hoje, nesta quarta-feira, invocando Nossa Senhora Aparecida, convido você a acessar o site www.padrereginaldomanzotti.com.br. Em nome do Pai, do Filho e do Espírito Santo. Amém. Nossa Senhora da Conceição Aparecida, Mãe de Deus, Rainha dos Anjos, Advogada dos Pecadores, nesta manhã, a invocamos sendo padroeira do Brasil, de todos os brasileiros. Ó refúgio e consolação dos aflitos e atribulados, Nossa Senhora Aparecida, cheia de graça e de bondade, lançai sobre nós, brasileiros, devotos, um olhar favorável, para que sejamos socorridos por vós em todas as necessidades em que nos acharmos. E de modo particular, nesta manhã, faço o meu pedido. Nossa Senhora Aparecida, padroeira do Brasil, animados e com confiança a vós recorremos, tomando-vos para sempre como nossa mãe, nossa protetora, consolação e guia, esperança e luz na hora da morte. Nossa Senhora Aparecida, padroeira do Brasil, livre o Brasil de tudo o que possa ofender ao vosso Santíssimo Filho Jesus. Nossa Senhora, Mãe Aparecida, preservai-nos de todos os perigos da alma e do corpo. Dirigi-nos, ó Mãe, em todos os assuntos espirituais e temporais. Livrai-nos da tentação do demônio. Nossa Senhora Aparecida, padroeira, fazei que, trilhando o caminho da virtude, possamos um dia ver-vos e amar-vos na eterna glória com teu Filho. Nossa Senhora Aparecida, rogai por nós. Nossa Senhora Aparecida, intercedei por nós. Nossa Senhora Aparecida, fazei-nos dignos das promessas do teu Filho. Pai nosso, que estais no céu, santificado seja o vosso nome. Venha a nós o vosso reino. Seja feita a vossa vontade, assim na terra como no céu. O pão nosso de cada dia nos dai hoje. Perdoai-nos nas nossas ofensas, assim como nós perdoamos a quem nos tem ofendido. E não nos deixeis cair em tentação, mas livrai-nos do mal. Ó Deus, por intercessão de Nossa Senhora, a Virgem Mãe Aparecida, abençoai todos os brasileiros, os que vivem ao relento, os desempregados, os doentes. Abençoai o Brasil, as crianças, os jovens, os idosos, de modo especial as crianças no dia da criança. Nossa Senhora Aparecida, peça a teu filho que abençoe a água, a roupa dos enfermos, as fotos de família. Em nome do Pai, do Filho e do Espírito Santo. Amém. Nossa Senhora Aparecida, cuidai do Brasil, em especial de nossas crianças.

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1: Supermercado Mota Sul informa agora 6 horas em Rio Maria.
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0: 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Olha, daqui a pouquinho tem previsão do tempo e notícia da hora. Vamos aqui para os destaques do Notícia da Hora de hoje. Quarta-feira, 7 de outubro. Pará tem 25,6 milhões de bois e mantém o segundo maior rebanho do Brasil. Cefa apreende 120 bovinos em Gurupi, no Pará. O EPA abre inscrição com seleção para indígenas e quilombolas. Polícia Federal faz ação contra garimpo ilegal em Tucumã, no sul do Pará. Homem assassinado em novo repartimento após aposta eleitoral. É o que você vai ouvir daqui a pouquinho no Notícia da Hora. Seis horas, 9 minutos. Alô, Josimar, Josimar Padeiro aí no Supermercado Volta Sul, também o Fábio lá na, no supermercado e na panificadora São Francisco. Alô, Dalvina, Ceará, o Leuci, Dona Maria Perpétua, Anúbia, bom dia também pra Sônia e o Edivan, né, rapaz, lá do Hospital Municipal. Alô, Zezão, Zezão da Borracharia, a Dona Maria, né, Dona Maria Vieira, aqui é Dona Maria Ribeiro. Seis e dez agora em Rio Maria. Tião Carreiro e Pardinho, Terra Roxa. Ed Brito e Samuel, mulher, sempre mulher.

Obrigado! Aí, menino! É de Brito e Samuel!

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1: E a hora certa agora são 6:17.

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1: É comigo. Bom demais, né? Começar o dia junto com você aqui em 104.9. Agora 6:20. 6:20 em Rio Maria, sul do Pará. Vamos que vamos, né? Quarta-feirona, 7 de outubro, né, pai? É o sétimo dia do 10º mês desse ano. Hoje é dia do compositor. 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

É comigo. Alô, senhor Amadeus, aí no setor de Chacra. Alô, Mariano Geladão. Quem é mais? Alô, Cosme do Piqui. Bom dia. O João Carajás. Alô, João Carajás. João Carajás, tudo beleza, menino? Alô, Batata Bonde, cadê você, menino? Cadê o Mazin? O Mazin tá correndo atrás do cavalo em algum ponto dessa... É? Então tá. Rapaz, falando aí, o Cosme do Piqui, vou trazer aqui o modão, né, rapaz? João Carreiro e Capataz, é pra acabar, viu? Na sequência tem Gino e Jano, sou feio, mas tô na moda.

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1: 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Vamos falar com o João Carajás, né, rapaz? Eita, menino, fala aí, João. O que, que o senhor manda?
2: Ah, Deus abençoe o seu dia, seu trabalho. É, roda a música aí, O Homem é Espingarda, pro Cosme do Piqui. Beleza, meu irmão, bom trabalho, tamo junto.
1: Obrigado. Alô, Rejane, fala aí, Rejane, o que, que você
3: dia,
1: manda?
3: Bom dia, seu Jota Neto, tudo bem? Seu Jota Neto, eu quero ouvir a música com Rick Renner, Credencial.
1: Credencial. Vai. Tá
3: pra
1: certo.
3: Você, vai pro Luan, vai pra Jéssica, vai pra Marlete Alves e pra todos que gostar.
1: Então tá bom.
3: Manda um alôzinho pra mim, tô ligadinha aqui.
1: Ok, 6:30. Pediu, a gente toca.
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3: Sua amiga de verdade informa 6:42.
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3: Na região norte, a quarta-feira será de calor e muita nebulosidade, com possibilidade de chuva em diferentes áreas. Em Boa Vista, Roraima, os termômetros ficam entre 27 e 37 graus, com possibilidade de chuva isolada à tarde. Manaus, no Amazonas, terá mínima de 26 e máxima de 36 graus, com possibilidade de chuva pela manhã e à noite e pancadas de chuva durante a tarde. Em Porto Velho, Rondônia, a temperatura varia de 24 a 35 graus, com previsão de pancadas de chuva e trovoadas à tarde. Rio Branco, no Acre, também terá chuva e trovoadas durante a tarde, com máxima de 36 graus. Em Belém, no Pará, a máxima chega a 35 graus, enquanto Macapá pode registrar 34 graus. O tempo permanece abafado e com umidade elevada em boa parte da região. As informações são do Instituto Nacional de Meteorologia. Sofia Muniz, o tempo e a temperatura.
0: E a previsão do tempo para hoje, quarta-feira, dia 7 de outubro, em Rio Maria, é de sol com aumento de nuvens a partir da tarde. Os termômetros registram mínima de 22 e máxima de 36 graus, com a umidade relativa do ar variando de 38 a 91%. Pará tem o segundo maior rebanho bovino do Brasil.
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0: Hoje é quarta-feira, é o sétimo dia do décimo mês deste ano. Hoje é Dia Nacional do Compositor. Estamos aí na fase da lua minguante. Estamos também na semana das comemorações alusiva ao Dia da Criança. Continua a festa da padroeira de Rio Maria e padroeira do Brasil, Nossa Senhora Aparecida. 6:45.
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0: O Pará manteve posição de destaque na pecuária brasileira com 25,6 milhões de cabeça de gado, tendo o segundo maior rebanho bovino do país, atrás apenas de Mato Grosso, que contabilizou 31,6 milhões. Os dados são da pesquisa da pecuária municipal divulgada pelo Instituto Brasileiro de Geografia e Estatística, o IBGE. São Fé do Xingu, no sul do Pará, continua liderando com um rebanho de 2,7 milhões de cabeças. Além disso, o estado do Pará concentra 41% do rebanho de búfalo no Brasil. Ceva apreende 120 bovinos em Gurupi, na divisa do Pará. Fiscais de receitas estaduais lotado na coordenação de controle de mercadorias em trânsito do Gurupi, da Secretaria da Fazenda do Pará, Ceva, em Cachoeira do Piriá, apreenderam 120 cabeças de gado avaliada em R$ 300 mil. Com irregularidades fiscais em Gurupi, a carga com origem em Aurora, no Ceará, e destino a Viseu, no Pará, estava acompanhada de documento fiscal considerado inidôneo, em razão de inconsistência na natureza da operação e na base de cálculo do ICMS. Assim, foi lavrado o termo de apreensão e depósito, com imposto e multa do valor total de R$ 102.600. O EPA abre inscrições com seleção para indígenas e quilombola.
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0: Agora 6:47. A Universidade do Estado do Pará, o EPA, está com inscrições abertas para o processo seletivo de ingresso nos cursos de graduação. Ao todo, são mais de 4 mil vagas disponível pelo processo seletivo, com vagas destinadas especificamente a candidatos indígenas e quilombolas. As inscrições seguem abertas até o dia 13 de outubro. O edital de número 130/2026 pode ser consultado em www. www.epa.br. O processo oferta mais de 4.000 vagas em curso de graduação das áreas de educação, saúde e tecnologia, distribuído pelos 23 campi da UEPA em 19 municípios paraenses. A seleção será realizada com base nas notas do Exame Nacional do Ensino Médio, o Enem. Mercado do Boi nesta quarta-feira.
4: É hora da cotação da Arroba do Boi. 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
0: 6:48. O preço do boi gordo nesta quarta-feira apresenta, aliás, é negociada no estado de São Paulo a R$ 373,25. Os preços do boi continuam com variações das principais praças de negócios da região norte do Brasil, com produto negociado a R$ 346 em Redenção e em Marabá, respectivamente. Enquanto que em Paragominas o produto é negociado a R$ 351. E em Alta Floresta, Mato Grosso, o boi é vendido a R$ 336 e negociado também a R$ 351 em Imperatriz, Maranhão. Polícia Federal faz ação contra garimpo ilegal em Tucumã, no Pará.
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0: Hoje é quarta-feira, 7 de outubro. É o sétimo dia do 10º mês deste ano. Hoje é Dia Nacional do Compositor. Estamos aí na fase da Domingante. Estamos também na semana das comemorações do Dia da Criança. E continua as festividades em homenagem a Nossa Senhora Aparecida em Rio Maria, padroeira do Brasil e padroeira do Rio Maria. 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Policiais federais fizeram uma ação contra garimpo ilegal em Tucumã, no sul do Pará. Segundo a Polícia Federal, a atividade de exploração mineral irregular ocorria em um imóvel rural vizinho à terra indígena Caiapó. Na ação foram apreendidos 2 escavadeiras hidráulicas, 2 motores e 2 celulares. Além disso, há indícios de que os trabalhadores eram mantidos em condições degradantes, o que poderia caracterizar condições análogas de escravidão. A Polícia Federal investiga quem são os responsáveis pelo garimpo e os compradores do ouro extraído naquele local. Homem assassinado em novo repartimento após a aposta eleitoral. Uma disputa em torno de resultado das eleições terminou na morte de Antônio Jardim Gomes na noite do último domingo no distrito de Vila Belo Monte, na zona rural de Novo Repartimento. A vítima teria apostado a própria caminhonete quando o ganhador da aposta foi realizar a cobrança. Houve divergência, o que gerou uma discussão. Na recusa, o perdedor efetuou cerca de 6 disparos de arma de fogo contra Antônio, que faleceu no local. O suspeito fugiu após o crime. A polícia militar foi ao local e a delegacia de Novo Repartimento instaurou inquérito para investigar o caso como homicídio doloso. As autoridades realizaram busca na região, mas não encontrou o suspeito. A investigação continua. Mulher grávida e bebê morre em Conceição do Araguaia.
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0: Uma mulher e... Aliás, uma colisão entre um carro e uma moto em Conceição do Araguaia, no sul do Pará, resultou na morte de uma jovem grávida de 8 meses. A vítima foi identificada como Ademotiele de Lima Oliveira, conhecido como Tiele, de 24 anos, que foi arremessada para a calçada devido ao impacto com o acidente. e não resistiu ao ferimento. O bebê, que ela esperava, também não sobreviveu. Segundo relato de testemunha, o condutor do automóvel trafegava em alta velocidade. De acordo com a polícia, o motorista do carro havia ingerido bebida alcoólica e foi preso em flagrante. Uma equipe da Polícia Militar atendeu a ocorrência para realizar os procedimentos cabíveis. A Demontiele deixou outros dois filhos. O caso gerou profunda comoção em Conceição do Araguaia. A dinâmica e as causas do acidente serão investigadas pela Delegacia de Polícia Civil do município. O motorista responderá por homicídio culposo sob efeito de álcool, com o agravante da embriaguez ao volante.

0: 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Notícia com credibilidade, Jumaria, do Pará, do Brasil e do mundo, é aqui na Beirocã. Aqui o Alvorada continua e Notícia da Hora promete voltar amanhã neste mesmo horário. Até lá.
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1: E a hora certa agora são 6:55.
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6: 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O diabetes pode causar sérias complicações quando não é acompanhado adequadamente. 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
1: É aqui, com a gente, de segunda a sábado, né? Ai, ai. Chegando agora, Sérgio Reis, Divino Espírito Santo. Essa aí, a gente manda lá pro Dalvino, né? O Dalvino, o Ditão, pra tia Tonha. Lá no Liberdade, né? A tia Tô é lá no Liberdade. O Ditão aqui no setor Rebol, o Dalvino é lá no Jardim Paraíso. Também pra rapaziada lá, pro João e o Paulo lá na Fazenda São Miguel. E também pra todos os foliões de Rio Maria.

0: Berocan, sua amiga de verdade, informa 7:03. 7:03 em Rio Maria. 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Ô, Siriaco, rapaz, seu áudio não chegou aqui não, rapaz, tá? Viu, Siriaco? Seu áudio não chegou aqui não, rapaz, viu? Alô, Paulo César! O Paulo César e toda a rapaziada aí na Construforte. Bom dia também pro irmão Denilson lá na Casa do Construtor. Toda a rapaziada na Casa do Construtor. Aí na Mader Móveis. Laboratório Exame. Vamos atender mais ouvinte, né? Quem tá participando aqui com a gente? É a Valdineia, é? É a Valdineia, fala, menina. O que é que você manda?
1: Jota Neto, eu quero ouvir a música Zé de Camargo e Luciano, Avião Sem Asa.
0: Avião Sem Asa. Rapaz, voando sem asa, tá aí. Alô, Preta, do Jardim Paraíso. A Edilene, pessoa aí do Jardim Paraíso. Também para o senhor Inácio Claro Barbosa, né, aí do Jardim Paraíso. Alô, Velha do Coco. É a Velha do Coco, é lá na Chácara Maria Bonita, né? Eita, no bairro Vila Nova. O Nego do Bar, bom dia. Alô, Josiel. 7:05. Zezé de Camargo, Luciano, voando sem asa. Na sequência tem Berço de Deus com Milionário José Rico.

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0: Chegando aqui ao finalzinho do programa, desejando a todos um ótimo e abençoado dia, que amanhã nós possamos estar junto mais uma vez aqui através das ondas sonoras da 104.9. Hoje, quarta-feira, Dia Nacional do Compositor, a todos que compõem as melodias, as músicas, as poesias. Parabéns a todos. Nossos agradecimentos. Mike Lian, de Alta Floresta, Mato Grosso, para todo o Brasil, interpreta Zé Ramalho, Avorrai. Na sequência tem Mato Grosso e Matia, Lado a Lado. Estou indo e prometendo voltar amanhã a partir das 5 horas, se Deus assim nos permitir. A todos, um ótimo dia.
1: J. Neto.
0: Fui.

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1: 7:27.
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1: 8:01. 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

venha. Eita, Tarcísio do acordeon. Eu gosto é de problema, só que não, né? Só que não, paz e amor. Bom dia pra você, ótima quarta, 7 de outubro, 8h19. Bom dia, Rio Maria, bom dia, cidade. Bom dia pra você que acompanha a nossa programação da sua rádio, a sua amiga de verdade. Eu estou com você. Juntos e mais uma manhã, manhã de presente de Deus, é o presente, mais um dia, hein? Portanto agradeça então o seu dia e vem comigo aqui na sua melhor companhia, Verocan FM, sempre com você. Vai ligando, vai interagindo, pode pedir a sua música, mandar pra sua galera aquela mensagem legal, parabenizar aí aniversariantes do dia, parabéns pra você, tá? Felicidades. As datas comemorativas do dia 7 de outubro, deixando você atualizado aí dos acontecimentos e fatos que marcaram época, né? Datas que trazem aí conscientização. É aqui na nossa programação, hoje, dia 7. Dia Mundial do Algodão. Olha só. Dia do compositor brasileiro, tem muitos, né, compositores aí brasileiros que fazem sucesso. Parabéns aí pra essa galera que sabe escrever, né, que sabe escrever as músicas. É o compositor, é o Brasil, por exemplo, é o berço, né, de grandes compositores. Merecendo aí essa data mesmo, dedicada a esses nomes. E nós temos aí muitos compositores famosos que marcaram época, né? Chiquinha Gonzaga, Chico Buarque, Gilberto Gil, Maria Bethânia, Rita Lee, Cássia Eller, Tom Jobim, como esquecer do Tom, né? Aí tem o Raul também, Caetano Veloso, Marisa Monte, Adriana Calcanhoto. Esses são alguns que eu lembrei, são muitos compositores aí que marcaram época. 8h21, se não me valorizar, bom dia.

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1: Verocan, 8:26.
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12: Maravilha, de volta com você. Ótima quarta-feira.
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15: Bom dia!
12: Bom dia, vamos juntos. Daqui a pouquinho trazendo aí algumas notícias e as previsões, tá? O que dizem os astros pra você, o seu mapa astral desta quarta-feira, tá? Fique aí comigo, já já você confere as principais notícias.

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10: Verocan, 8h45.
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0: Eleitor que faltou ao primeiro turno pode votar no segundo. Mais de 33,4 milhões de eleitores deixaram de ir às urnas neste domingo, o que representou uma abstenção a maior já registrada em um primeiro turno de eleições gerais no país desde 1998, quando a Justiça Eleitoral registrou o percentual de 21,5%. Com o segundo turno confirmado para 25 de outubro, esse percentual pode mudar. De acordo com o Tribunal Superior Eleitoral, cada turno de votação é uma eleição independente. Os eleitores que não votaram no primeiro turno poderão votar normalmente no segundo, desde que estejam com título regular.
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0: 94.
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1: 9:20.
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2: Começando por aqui as previsões. Quarta-feira pede que você diga não de forma educada. Quando te pedirem favores que vão extrapolar o seu tempo, diga não. Priorize as suas obrigações antes de tentar salvar todo mundo à sua volta. Essa é boa. Dizer não aos outros é dizer sim para você mesmo. Que horóscopo que tá 10 hoje, né? Arianos. Touro. Seja honesto com você e com os outros sobre a sua real capacidade. Falar a verdade sem rodeios evita que crie falsas expectativas sobre o seu trabalho ou ajuda. Honra a verdade e assuma apenas o que pode cumprir. Gêmeos. Organize sua lista de afazeres e termine uma obrigação antes de pular para a próxima. Foque em fechar uma etapa de cada vez. Vai ter mais rendimento do que tentar fazer tudo ao mesmo tempo. Câncer. Defenda seu ponto de vista em conversa de família ou reuniões comunitárias. A sua experiência de vida tem valor e merece ser ouvida com todo respeito, tá bom? Se posiciona com firmeza, sensatez e autoconfiança. Fica aí porque tem mais, tá? Não sai daí, não desliga não, tem mais previsões. Música.

0: calor no Pará. Veja as altas temperaturas acima da média. A previsão para outubro indica temperatura acima da média em quase toda a região norte. Especialmente no estado do Pará, segundo o Instituto Nacional de Meteorologia, IMET. O cenário de calor intenso, portanto, reforça a importância de manter as instalações elétricas dentro dos padrões de segurança. E com altas temperaturas registradas no Pará, a Equatorial reforça o alerta para os cuidados com a rede elétrica e as instalações clandestinas. O alerta é em relação às instalações que não seguem os padrões técnicos de segurança, especialmente em períodos de altas temperaturas, quando o aquecimento de fiações pode tornar a situação ainda mais preocupante e aumentar o risco de até incêndios. E esse foi o nosso plantão de notícias. Outras notícias a qualquer momento durante a nossa programação.
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0: 9:42.
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Leoninos, aproveita o dia para dar uma geral na sua casa, jogar fora aquilo que não serve mais. Um espaço físico limpo também ajuda a mente a ficar limpa e traz um foco renovado. A ordem externa reflete a ordem interna. Seja claro nas palavras, vai ser fundamental para você negociar. Tire todas as dúvidas na hora de conversar, para não deixar nenhuma brecha e mal entendidos. Libra. Não gaste energia tentando agradar pessoas que nunca estão satisfeitas com seu esforço. Volta a sua atenção para o seu bem-estar. Cuida das suas necessidades com carinho que você merece. Ninguém precisa da sua aprovação. Só você mesmo. Escorpião. Tome iniciativa para resolver pendências que estão empacadas na sua vida. A sua capacidade de ação é o que vai fazer as coisas andarem no ritmo que você quer. Seja o motor da sua própria transformação. É hoje! Ludmila canta daqui a pouquinho pra gente. Vamos finalizar por aqui as previsões. Hoje tá bacana as previsões, né? Tem dia que estão claras, assim como o sol, bem objetivo, demais. Vamos com o Sagitário? Sagitário! Afaste-se de fofocas, intriga de vizinhos, evite discussões no que dizem respeito à sua vida. Fique neutro, cuide dos seus deveres e não gaste a sua preciosa energia com problemas dos outros. Capricórnio. Acerta os ponteiros com quem divide o cotidiano com você. A cooperação organizada de todos faz o ambiente ficar com mais harmonia e fluir melhor. Aquário. Hora de mostrar o seu valor, viu? A sua eficiência prática fala muito mais alto do que qualquer promessa ou discurso bonitinho no papel. Então mostra o seu valor no que faz, através de entregas bem feitas. Peixes. E para os piscinianos, pra gente finalizar, atenção você de peixes. Olha aí, para hoje, seja realista com o que você consegue fazer no dia de hoje sem esgotar suas forças. Respeitar o ritmo do seu corpo é mais importante do que tentar dar conta de uma lista gigante de afazeres. Vá devagar. Bom? Bom demais as previsões. Amanhã eu volto com mais. Não perca, viu? Não perca!

Daqui a pouquinho tá chegando o Luan com o Alô Berocan, não perca também o jornal com as notícias. Só vem, né? Só vem que vem pra Berocan. 4 minutinhos, voltando para as 10, uma ótima quarta-feira pra você, que bom ter você na nossa companhia, sua melhor. Alô, Zilda, aquele abraço. Vamos no embalo, né? Só vem que vem. Bom dia, uma ótima quarta e até

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1: 10:03.

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3: Está no ar o nosso Alô Berocan, este programa que é para você, com você e por você. Já pode mandar sua mensagem, tá bom? Peça aquela música especial. Hoje tem o nosso quadro Eu Acho, quero vocês participando bastante, dando aí a opinião de vocês. Então, já manda aquele alusão especial para quem você gosta, porque o nosso Alô Berocan está no ar. Essa aqui é boa, hein? Zezé de Camargo e Luciano, Fui Eu.
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3: Essa é clássica.

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1: Este é o nosso Alô Berocan. Quem chegou por aqui foi meu amigo Fábio Leite. Bom dia, meu amigo.
2: Bom dia. Bom?
1: Bom demais.
2: Tudo bom, graças a Deus.
1: Sim, de boa. Okay,
2: obrigado pelo seu programa, que eu vim aqui, a mãozinha aqui.
1: Essa é boa, hein?
2: Eu pedi aquela música do Antes Que Você Se Vá, do Jean Giovanni, acho que é. Eu sou meio pra você aí, a todos da rádio aí, a toda a minha família, a todo que ouvindo, quem gostar da música, todo o pessoal da Casa Popular, toda a galera da Panificadora Planalto, Supermercado São Francisco, Panificadora São Francisco, que diga. Valeu, Luan, tudo de bom. Um abraço, falou.
1: Tamo junto.
2: Vamos do Jota Neto, estamos ligados. Vamos aqui a rádio aqui de boa.
1: Desde o projeto.
2: Tá bom, então valeu.
1: Desde o programa do Jota Neto, o nosso amigo Fábio Leite está ligado. Antes que você se vá. Antes que você. Achei aqui uma com Marciano, hein? Marciano aqui, antes que você se vá. Então, chegando agora pro meu amigo Fábio Leite, essa é pra você.

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1: Hora certa, 10:22.

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8: Hora certa, 10:25.
9: Chega.

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1: Chegando, banda Calypso. Você também errou o sucesso de 2004.
2: Fala comigo.
1: Eita, época boa.

Essa é a sua amiga de verdade. Quem chegou aqui foi a Nívia. Bom dia, Luan. Gostaria de ouvir a música de Sandra de Sá, Sozinho, Solidão, né? Mandar um alusão pra minha amiga Gleiciane Andrade, lá no Parque da Liberdade. Um alusão pra minha amiga Deuzeni Nunes, que já chegou chegando, já escuto aí sua mensagem de áudio. Uma alusão também para Maria Zilda, para minha amiga Terezinha, para Sueli, para Cleonice Barbosa, para Dona Ana, para Dona Divina. Alô, Rejane, cadê você, Nazaré? Tá sumida, hein? Alô, Dona Miúda, tem que falar o nome dela, senão elas ficam chateadas. E se me verem na rua, é perigoso eu apanhar delas, viu? Esses dias, Dona Ana quase me bateu. Alô, Dona Ana, como é que você tá? Olha, a Nívia pediu a música de Sandra de Sá, Solidão, então você pede, a gente toca. MPB brasileira chegando agora pra vocês.

Essa é boa demais. Alô, Denis. Aumenta o volume do rádio aí, meu amigo. Alô, Vila Verde. Essa é pra vocês. As lendas do sertanejo.

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1: Em Rio Maria, 10h42. 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
1: Quem chegou chegando foi minha amiga Deuzeni. Bom dia, como é que você tá?
2: Bom dia, Luan. Como é que você tá, Luan? Tudo bem com você, Luan?
1: Tô bem.
2: Luan, eu tava querendo ouvir uma música, é Lourenço Lorival, Menina da Aldeia. Eu acho que é assim, a música.
1: Sim,
2: Luan.
1: Essa
2: aí eu
1: mesmo.
2: Ofereço pra você, ofereço pra Sueli, pra Concita, pra Nessi, pra mim, pra Ciane Reis e pra todos, Luan, que estiver sintonizado na Rádio Berocan neste momento.
1: Show
2: bom
1: de
2: dia,
1: bola!
2: Luan.
1: Bom dia, meu amigo Deusini. Essa então vai pro Denis, que também tá sintonizado, olha só.
3: Fala comigo, Luan. Tá aqui em casa aqui só ouvindo. Ah, manda um abraço aí pra galera aqui do Vila Verde. É o Denis.
1: Denisão também tá ligado aí. A galera do Vila Verde então chegando pra Deusini, Lourenço e Lorival, Menina da Aldeia. Essa música é muito engraçada. Presta atenção nessa letra. Toda vez eu fico sorrindo aqui.

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2: Esse é o nosso quadro, eu acho. Se liga só na enquete de hoje. Olha só, você que tá escutando. A pergunta é o seguinte: o que você acha? Se seu marido ganhasse na Mega Sena e não dividisse o dinheiro com você, você continuaria com ele? Essa é a enquete hoje. Quero saber a opinião de vocês. Quero saber como ficaria o clima, hein? Se seu marido ganhasse na Mega Sena e não dividisse o dinheiro com você, você continuaria com ele?
3: Problema! O problema é!
2: Mande sua mensagem de texto, de áudio, quero saber de vocês o que você faria, hein? Você, mulher, se seu marido ganhasse na Mega Sena, tá chegando a Mega Sena, hein? E ele não dividisse o dinheiro com você. Não, não vou dividir, não. Eu que ganhei, o dinheiro é meu, vou gastar com o que eu quiser. E aí?
3: O problema é!
2: Quero saber de vocês, hein? Qual é a opinião de vocês, mulher? Alô, Diele Goiás. A Diele lá do Goiás tá ligada aqui com a gente. Quero saber sua opinião, hein, Diele? Se seu marido ganhasse na Mega Sena e ele não dividisse o dinheiro com você, você ficaria chateada? Como que seria o clima aí, hein? Mande sua opinião. Alô, Maria Aparecida, do Parque da Liberdade, tá com a gente também. Bom dia pra você, bom dia pra Tatá Bezerra, lá em Colmeia, Tocantins, acompanhando a nossa amiga, sua amiga de verdade, Berocan FM. A Diele tá digitando, hein? Será que é pra falar sobre a enquete de hoje? Vou repetir de novo, hein, pra você que não escutou a enquete do nosso quadro, eu acho, o que você acha se seu marido ganhasse na Mega Sena e não dividisse o dinheiro com você? Você continuaria com ele ou ficaria chateada? Continuaria com ele, isso é forte, né? Acho que não é caso de separação, não, mas você ficaria emburrada? Como é que você ficava, hein? Tem muita gente digitando, eu vou esperar vocês então, tá bom? Quem chegou aqui também foi meu amigo Emerson. O Emerson, se eu não me engano, está nos Estados Unidos, né? Vamos escutar ele aqui por enquanto.
4: Bom dia, Luan.
2: Aqui bom dia.
4: Estamos aqui em Boston. Bom dia, Luan. Aqui é o Cabelinho. Estamos aqui em Boston. Ouvindo a Rádio Berocan. Queria pedir mandar um alusão aí pro Paulo, pro Deilton, que está aqui ouvindo também, né?
2: Alô, Paulo. Alô, Deilton.
4: O Cleitinho.
2: Cleitinho
4: e
2: também.
4: E também pro meu amigo Catraca, né? Que tá lá no Vila Verde.
2: Alô, Catraca, é o Denis, é?
4: Denis, que até um dia desse pra trás tava aqui com a gente.
2: Que bacana.
4: E um alôzão também lá para o Arco-Íris, que trabalha lá na Líder Latas.
2: Alô, Arco-Íris no Líder Latas. Alusão do Emerson aí pra você, viu?
4: O Jonathan, o Kleber. E queria pedir uma música do Henrique e Juliano. Ele quer ser eu.
2: Essa é boa, hein?
4: E oferecer pra todos que estão na escuta.
2: Essa é top, Emerson. Ele quer ser eu, Henrique Juliano. Essa é uma das minhas favoritas da dupla, viu? Já já vou tocar pra você. Quem chegou aqui foi a minha amiga. Minha amiga Diele. Vamos ver a opinião dela, hein? Vamos ouvir a opinião dela sobre a enquete. Se o maridão ganhar na Mega Sena e não dividir o dinheiro, você ficaria chateado? Olha, a Diele falou que com certeza ele iria dividir, Luan. E nós iríamos viajar e investir no nosso futuro. E mesmo que ele não falasse, eu ia descobrir. Meu sexto sentido não erra. Eita! Eita, Diele, isso aí, hein? Já, já escuto aí, vejo a opinião dos que mandaram, tá bom? Porque chegando agora...
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2: Henrique Juliano. Essa vai pra galera dos Estados Unidos. Essa vai pro Emerson. Pra toda a galera dele. Essa é boa, viu? Alguém já quis ser você aí?

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1: Hora certa, 11:02.
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8: Este é o nosso Alô Berocan, minha amiga. Concita chegou por aqui. Ela falou o seguinte: que com certeza, se o pai dela ganhasse essa bacatela aí na Mega Sena, ele dividiria com os filhos, com a esposa, tá bom? Ela falou que o pai dela dividiria e não esconderia, tá bom? Concita, a sua música eu vou pedir pra baixar, a gente não encontrou aqui, tá bom, Maria Concita Soares? Mas baixando ela, a gente toca pra você, tá bom? Quem chegou aqui também foi minha amiga João Batista. João Batista não, é outra pessoa, não tá sem nome, mas um alô pra você também, viu? Um alusão pra minha amiga Tata Bezerra. Bom dia, Luan, roda pra mim uma música com o Thiago Jonathan, ofereço pra vocês e todos que curte, estou sempre aqui na escuta. É a Tata Bezerra de Colmeia, Tocantins. Rapaz, tamo chique, hein? É nos Estados Unidos, é no Tocantins, é em São Paulo, tamo bem demais, é no Rio de Janeiro, é no Rio Grande do Sul. É a Berocan FM indo muito longe, né? Rapaz, eu tinha alguma coisa pra falar aqui. Ah, achei. Agora quem chegou aqui foi meu Paulo César falando o seguinte: bom dia, Luan, você é top dos tops. Esse Paulo é massa. Toca aí o Washington Brasileiro, só pra curtir e matar a saudade. Tô de volta aos trabalhos da Contraforte, viu, Luan? Manda um alô pra galera da Construforte. Alô, Construforte. Melhor loja aí do Rio Maria. Rapaz, já tá trabalhando, Paulo. Eita, férias ligeiras, hein? Curta demais. Quem pediu música também foi minha amiga Maria Aparecida Mota, lá do Parque Liberdade. Ela falou que quer a música com Nalva Guiar, Dia de formatura e oferece para todos que estão na escuta. E para não deixar batido, vou falar novamente a enquete de hoje. É a seguinte, ó: se seu marido ganhasse na Mega Sena e não dividisse o dinheiro com você, você continuaria com ele? Você ficaria chateada? Ficaria uns 2 meses sem falar com ele? O que você faria? Mande aí sua mensagem, quero saber de você, porque tá chegando agora Nova Guiá, dia de formatura. Alô, Maria Aparecida, lá no Parque da Liberdade, essa é pra você.

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1: Alô, Tata Bezerra.
2: Em TJ.
1: Lá em Colmeia. Tocantins, essa é pra você. Minha amiga Fabiola também gosta de Thiago Jonathan, hein? Vai pra você também.

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1: Hora certa, 11:22.
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1: Esse é o nosso Alô Berocan. Quem chegou aqui foi minha amiga Terezinha Goiabeira. Bom dia,
2: Luan Rocha, aí tudo bem com você?
1: Bom dia.
2: É a Terezinha, Luan. Tô te ligando para pedir, olha aquela música que fala: vai ligando, chuveira, prepara o jantar. Eu não sei se o Leonardo canta ela. Pesquisa ela aí pro inferno, por favor. E sobre essa enquete aí, eu vou te falar, Luan. O meu, se ele chegasse a ganhar um dinheiro, assim, de um dinheiro bom, com certeza ele me dava.
1: É mesmo?
2: Porque o meu marido, ele não tinha nada, o que ele tinha, tudo era na minha mão.
1: Que bom.
2: Não é porque que eu te falar. O meu marido, meu pai, meu filho, Luan, pra mim era mão aberta, pra mim ele era tudo. Só
1: bom
2: que
1: demais.
2: Deus tirou. Tem 16 anos que ele é falecido. Mas eu tenho certeza, se ele pegasse um dinheiro mais assim, aumentado, era com certeza que ele me dava, porque sempre, esses tempos atrás, o dinheirinho era pouco, dava mais para sustentar a família que era grande, aí os pouquinhos que ele tinha ainda me dava, agora se pegasse o dinheiro avançado, essa é a minha resposta.
1: Boa, minha amiga Terezinha, então o maridão daria o dinheiro para você, né? Minha amiga Divina também chegando, Divina do
3: bom
1: Planalto.
3: Bom dia, Luan, bom dia.
1: Bom dia.
3: Luan, deixa eu falar. Eu não sei não, porque hoje em dia a gente não sabe, a gente mora com uma pessoa sem andar, não conhece a pessoa ainda, né?
1: É verdade.
3: Mas eu acho que ele dividia comigo. Né?
1: Sim.
3: Porque se eu fosse premiada na Mega Sena, eu tinha certeza que eu dividia com ele.
1: Sim.
3: Manda pra mim, Luan, aquela música que é Maria Mendonça e... Meu Deus, esqueci do outro cantor.
1: E agora?
3: Que canta com ela, esqueci. Lembra aí.
1: Uai, eu tenho... Eita, Divina, se tu não lembra, imagina eu, hein?
3: Ofereço pra você e pra todos que estiver ouvindo o seu programa nesse momento. Um abraço. Fica
1: com Deus. Fica com Deus também.
3: É, eu tento ganhar na Mega Sena, jogo. Toda vez que quando você entra, eu gosto de jogar, né?
1: Olha aí, ó. Tem que jogar.
3: Mas não deu certo.
1: Tem que jogar, Divina.
3: Uma hora vai dar, né, Luan?
1: Uma hora
3: fica
1: dá.
3: Fica com Deus, um abraço.
1: Fica com Deus, minha amiga Divina. É, só ganha quem joga, né? Quem arrisca, não petisca, não é isso? Divina essa música aí, eu não faço ideia de qual seja. Lembra aí, me fala, mulher. Aí você me quebra, você e a Terezinha me quebrou. Vou soltar um aqui pra Terezinha, eu acho que é essa aqui que ela pediu, viu? O Léo Magalhães, meu chuveiro vai chorar. Será que é essa, Terezinha?

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1: É, história verdadeira, meu compadre.

0: minha amiga Cleonice chegou aqui chegando. Ela falou que eu não mandei alô pra ela. Eu mandei alô pra você no começo do programa. Agora eu não sabia que tem duas Cleonice. Aí fica difícil.
1: Bom dia, Luan. Aqui é a Cleonice. Você quer mandar alô pra mim, né, bonitão?
0: Eu mandei.
1: Tá mandando pra outra Cleonice. Pra eu mim nada.
0: Eu mandei no começo,
1: vai
0: hein?
1: Fica aí, ó.
0: Eu mandei no comecinho, todo mundo escutou. Agora se... Eu não sabia que tinha duas Cleonice, não, hein? Não sabia, não.
1: Manda alô pra tu, não. Pra outra Cleonice Barbosa. Aí, deixa eu te falar, sobre a enquete aí. Eu quero te falar. Se o meu marido ganhasse na Mega Sena, ele ia me dar o melhor jatinho do mundo pra me andar.
0: Ei, marido bom.
1: Ele é muito bom comigo. Tudo dele é que eu me arrumo, quer que eu vou no salão, é porque eu não gosto. Mas o meu marido, ele dividia comigo. E ele dava tudo pra mim, não quero com nada. Nem um centavo ele nele não ficava. Eu tenho certeza, meu irmão.
0: Bom demais.
1: É isso aí. Fico com Deus, um abraço.
0: Tá? Valeu, minha amiga Cleonice Pereira do Cascaleiro. Eita, que marido bom, hein? Bom demais, parabéns pra você. Então, pra vocês dois que são um casal apaixonado. Chegando, Zezé de Camargo e Luciano. Sonho de amor. Pela Cleonice Pereira e pro seu maridão. Aumenta o volume aí, Cleonice. Essa é pra vocês dois. Sonho de amor.

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1: Hora certa, 11:42.

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8: 12:02.
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0: Rio Maria 12 e 4.
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0: Acidente mata servidora da saúde em Marabá. Adriele Ferreira Nogueira, de 30 anos, morreu após um acidente envolvendo uma motocicleta e um carro na BR-230 em Marabá. Ela chegou a ser encaminhada ao hospital municipal, mas infelizmente não resistiu. Rio Maria 12 e 5.
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0: Olha, a polícia prende suspeito de fazer delivery de drogas, entrega de drogas em Marabá. O homem foi preso no núcleo Cidade Nova após uma denúncia sobre entrega de drogas. Foram encontradas poções de maconha, crack e cocaína, além de uma munição calibre 38.
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0: Motocicleta com chassi raspado também é apreendida em Marabá durante a mesma ocorrência relacionada ao tráfico. Policiais encontraram uma moto Honda Biggs com chassi raspado e uma placa de outro veículo, levantando suspeita de furto.

0: Rio Maria, 12:07.
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0: Tempo e a temperatura na região norte brasileira terá calor intenso e chuva isolada nesta quarta-feira. Mais detalhes na reportagem de Sofia Maria Duarte Muniz.
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2: Na região norte, a quarta-feira será de calor e muita nebulosidade, com possibilidade de chuva em diferentes áreas. Em Boa Vista, Roraima, os termômetros ficam entre 27 e 37 graus, com possibilidade de chuva isolada à tarde. Manaus, no Amazonas, terá mínima de 26 e máxima de 36 graus, com possibilidade de chuva pela manhã e à noite e pancadas de chuva durante a tarde. Em Porto Velho, Rondônia, a temperatura varia de 24 a 35 graus, com previsão de pancadas de chuva e trovoadas à tarde. Rio Branco, no Acre, também terá chuva e trovoadas durante a tarde, com máxima de 36 graus. Em Belém, no Pará, a máxima chega a 35 graus, enquanto Macapá pode registrar 34 graus. O tempo permanece abafado e com umidade elevada em boa parte da região. As informações são do Instituto Nacional de Meteorologia. Sofia Muniz, o tempo e a temperatura.

0: Rio Maria, 12 e 9.
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0: Olha, o TSE nega fraude após problema na totalização dos votos. O Tribunal Superior Eleitoral negou que uma falha identificada na totalização represente fraude nas eleições. O episódio voltou a provocar discussões sobre o processo eleitoral.

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1: Olha, a família Sarney ficará sem mandato pela primeira vez em 72 anos. Com a derrota de Rosiane Sarney na disputa pelo Senado, a tradicional família política do Maranhão ficará, a partir de 2027, sem representante eleito em mandato.

0: Rio Maria, 12 e 11.
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0: Ciro Gomes contesta resultado da eleição no Ceará. O ex-ministro Ciro Gomes afirmou que foi roubado na eleição para governo do Ceará e anunciou que pretende contestar judicialmente o resultado da eleição no Ceará.

0: Em Rio Maria, 12 e 12.
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0: PF mira policiais suspeitos de vender armas para facções no Rio. Uma operação investiga policiais e ex-policiais militares suspeitos de vender fuzis e lavar mais de 100 milhões para terceiro comando puro. A PF também realiza operação contra tráfico de drogas em Guarulhos. A Polícia Federal realizou nesta manhã uma operação contra um grupo suspeito de enviar cocaína para o exterior através do Aeroporto Internacional de Guarulhos.

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1: Ibovespa opera perto da estabilidade. A Bolsa Brasileira abriu praticamente estável depois de forte alta registrada na segunda-feira. Investidores estão realizando parte dos lucros e acompanhando o cenário político e econômico. O dólar volta a rondar US$ 5. O dólar abriu o dia próximo de R$ 5, enquanto o mercado acompanha o petróleo. Eleições brasileiras e as decisões do federal recebem nos Estados Unidos também influencia aí no dólar e também no petróleo.

0: Rio Maria, 12 e 14.
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0: Petróleo passa novamente dos 100 dólares. O preço do petróleo voltou a superar 100 dólares por barril nesta quarta-feira, influenciado por tensões geopolíticas e preocupações com a oferta. A alta também pressionou os mercados internacionais. 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
1: O MS acompanha suspeita de peste na Rússia. A Organização Mundial de Saúde está acompanhando uma suspeita relacionada a um caso de peste de pneumonia na Sibéria. E os Estados Unidos também pediram informações às autoridades russas. Então aí suspeita de um vírus aí na Rússia, de uma peste que pode ser também aí propagada para todo o mundo.

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1: Tensão continua em Gaza após cessar fogo. A região continua enfrentando ataques pontuais e uma grave crise humanitária. Segundo moradores palestinos, relatam destruição e deslocamento de grande parte da população.
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1: Israel lembra 3 anos do ataque de 7 de outubro. Israel realiza nesta quarta-feira cerimônias em memórias das vítimas do ataque do Hamas de 2023. Familiares fizeram minutos de silêncio e homenagens em comunidades próximas à faixa de Gaza.

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Rússia lança grande ataque contra a Ucrânia. Um novo ataque russo com drones e mísseis atingiu várias regiões ucranianas e deixou pelo menos 15 mortos. Segundo informações divulgadas nesta manhã, a infraestrutura energética voltou a ser um dos principais alvos feitos aí pela Rússia.

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1: Trump pretende conversar com Putin sobre suspeita sanitária. O presidente americano Donald Trump afirmou que deverá conversar com Vladimir Putin sobre suspeita de peste pneumônica registrada aí no país da Rússia.

0: Rio Maria, 12:20.
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0: FMI alerta para risco de guerra inteligencial artificial e dívida. A diretora-gerente do FMI, Cristilane, afirmou hoje que a economia mundial enfrenta riscos simultâneos relacionados a guerras, ao avanço da inteligência artificial e ao elevado endividamento público no mundo.

0: Rio Maria, 12 e 21.
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0: Eventos climáticos já causaram 12,6 bilhões de reais em prejuízos. Levantamentos da Confederação Nacional de Municípios aponta que eventos climáticos extremos entre julho e setembro afetaram 6,9 milhões de brasileiros em mais de 25 mil municípios, deixando aí 25 mortos. Falando sobre São Paulo, São Paulo confirma 41 casos de sarampo. O estado confirmou 41 casos da doença e aproximadamente 75% dos infectados não estavam vacinados, reforçando o alerta das autoridades de saúde.

0: Rio Maria, 12 e 22.
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0: O MPF denuncia 35 pessoas por fraude no INSS em Minas Gerais. O Ministério Público Federal denunciou 35 pessoas por um esquema que teria desviado cerca de 86 milhões em Minas Gerais. O caso envolve suspeitas de fraude contra a Previdência.

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1: E na Arábia Saudita diz ter interceptados mísseis. As autoridades sauditas afirmaram que interceptaram mísseis lançados pelos houthis durante a escalada dos confrontos na região. E a Suécia prepara caças para eventual conflito. A Suécia está preparada e preparando seus caças para a possibilidade de ataques contra alvos russos em um eventual cenário de conflito, segundo informações divulgadas nesta quarta-feira.

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1: Irã teria perdido o controle do Estreito de Hormuz, diz Rubio. O secretário do Estado americano, Marcos Rubio, afirmou que o Irã teria perdido o controle total do Estreito de Hormuz, região estratégica para o transporte mundial de petróleo.

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1: Olha, a NASA registra amanhecer em Marte. Um rover da NASA registrou imagens das primeiras luzes do amanhecer em Marte. O registro foi divulgado nesta quarta-feira e mostra detalhes da passagem marciana durante o início do dia.

0: Rio Maria, 12:26.
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0: E em Santa Isabel do Pará, um homem foi preso suspeito de agredir e manter a esposa em cárcere privado, descumprindo uma medida protetiva. E também teve tentativa de arrombamento de uma agência do Banco do Brasil em Ananindeua. O alarme disparou e 7 suspeitos foram presos em flagrante.

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1: O Jornal da Berocan fica por aqui. Para mais informações, acompanhe o nosso plantão de notícias durante a nossa programação. Muito obrigado pela audiência e companhia. Até amanhã.
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1: 12:27.
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6: 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O colesterol elevado geralmente não apresenta sintomas, mas aumenta o risco de doenças cardíacas. A melhor forma de acompanhar seus níveis é realizando exames regularmente. 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
1: 1:03.
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Oi, muito boa tarde, cidade, boa tarde, região. Boa tarde, você, amigo ouvinte, tá aí sintonizado, ligando comigo na melhor. A partir de agora já está no ar mais uma edição do meu, do seu, do nosso Show da Tarde. Na companhia, Jéssica Oliveira até as 4. Juntos e misturados, juntos e colados, claro, em uma só sintonia. A quarta-feira chegou e você já sabe, é hora de deixar a energia lá em cima, aproveitar cada momento ao som da sua Rádio Berocan FM 104,9, sua amiga de verdade. Show da Tarde já está no ar, já aciona aí o vizinho, já aciona aí a mamãe, o amigo, a esposa, o esposo e vem pra cá. Show da Tarde, o seu encontro diário com o melhor da música. Tá na Berocan, tá na boa. Muito bem sintonizado, muito bem conectado. Aumente o volume do seu rádio. E antes da gente seguir com muita música, informação e aquela companhia, fica uma reflexão pra você nessa tarde de quarta-feirona. Tarde essa, clima bom, né? Quarta-feira, 7 de outubro de 2026. E olha só, Jelly Soares já chegando por aqui. Quem chegou também, Deuzeni, tá no centro da cidade. Essa é a moça desperta. Sinal que está muito bem sintonizada através do aplicativo RádiosNet. Jelly Soares, a morena de Goiânia. A 1h09. Olha só, não espere a vida ficar perfeita para começar a agradecer. Às vezes, o que a gente chama de rotina é exatamente a oportunidade que pediu um dia para viver. Então respire fundo, coloque um sorriso no rosto e vem comigo, porque a sua tarde merece música boa, alegria e aquela companhia que não te deixa sozinho. Berocan FM 104,9, onde a sua história também faz parte da nossa programação. Agora aumente o volume do seu rádio, porque o Show da Tarde já está começando muitíssimo bem. Com Marília Mendonça, Leão. 91055722 é o telefone para sua participação. Já quero saber de onde você está acompanhando nossa programação. Qual cidade, qual fazenda, qual região.

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1: Verocan, sua amiga de verdade, agora 1:23.
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0: Tocando sua amiga de verdade, Lucas e Igor Flash. Oi, Deusa, muito boa tarde aí, tudo jóia?
1: Jéssica, boa tarde, como é que você tá, princesa? Tudo bem com você?
0: Tudo jóia.
1: Princesa, eu estou passando aqui só para desejar boa tarde, um bom trabalho. Deus abençoe você, que Deus dê muita saúde para você.
0: Amém,
1: boa tarde,
0: ótima
1: princesa.
0: Tarde, tudo de bom pra você. Gieli Soares já passando por aqui, oi, boa tarde, já tô aqui ligadinha. Um beijo pra você, viu, Gieli Soares. É a famosa morena de Goiânia, conectada, ligada sempre aqui com a gente. Agora a gente vai trazer o nosso primeiro Vale a Pena Ter Saudade, né? E a gente traz com banda Calypso e a música Imagino. A música Imagino, lançada pela a banda Calypso no álbum Volume 4 em 2003, é um dos maiores e mais emblemáticos sucessos românticos da história do grupo paraense. Diferente das faixas mais agitadas e dançantes que consagraram a banda, Imagino destaca-se uma balada emocionante conduzida pela interpretação marcante de Joelma. E olha só. A composição nasceu após uma discussão calorosa entre Joelma e o guitarrista Chimbinha. Após o desentendimento, Chimbinha juntou-se aos compositores e em cerca de 5 horas a canção estava pronta. Na época, os integrantes até brincavam que eles deveriam brigar mais vezes para que saíssem músicas tão profundas. Vamos então conferir Vale a Pena Ter Saudade, Imagino.

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2: Força-tarefa faz buscas por trabalhador desaparecido há 5 dias em Paragominas. Equipes de segurança pública fazem buscas por José Carvalho dos Santos, um trabalhador da construção civil de 58 anos, desaparecido há 5 dias em Paragominas, no sudeste do Pará. O desaparecimento teria ocorrido em uma área de mata na comunidade rural Colônia do Uraim, a cerca de 10 quilômetros do centro de Paragominas. José tinha saído de casa para levar pássaros de estimação para a área de mata, atividade o qual, de acordo com a família, ele tem licenciamento ambiental. Segundo os parentes, José chegou a fazer contato por volta das 6h20 da manhã do último sábado. Depois disso, ele teria ido de moto até a área rural e não retornou. 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
2: Sou amiga de verdade, agora 1h43.

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Primeiro lugar em todo lugar, 1h52. Conferiu aí Depois do Furacão, Simone Mendes, Boca no Lixo, abraçando você aí nos quatro cantos da nossa cidade, região, sítio, fazenda, sendo o centro da nossa cidade.

Maestro Jessiquinha Oliveira te fazendo companhia com o melhor da música, muita informação também por aqui no seu Show da Tarde. Vamos de mais um Vale a Pena Ter Saudade e segura aí porque daqui a pouquinho tem a sua participação, certo?

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1: Sua amiga de verdade, agora 2:01.

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8: Berocan, sua amiga de verdade, 2:03.
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0: 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Tá na Berocan, tá na boa. Agora 2:11. A tarde fica melhor quando a gente está junto, né? Então fique comigo até as 4. Olha só, já quero saber de onde você está aí ouvindo a nossa programação, de onde você está ouvindo aí a Rádio Berocan FM, qual música não pode faltar na sua tarde, hein? Mande pra cá que a gente vai curtir juntinhos. 9105-5722. Ligou, pediu, Jéssica Oliveira toca pra você. Quero mandar um abraço também pra Dona Maria. Oi, Dona Maria, uma ótima tarde pra você. A Dona Maria, que é fanática aqui da Rádio Berocan FM, tá sempre ali no balanço da cadeira, né? Com o radinho ligado. Um beijo pra você, muito obrigada, tá? Quero mandar um abraço também pras minhas... pros baixinhos, as baixinhas, né? Eu até brinco que eu virei a rainha dos baixinhos, né? Criançada gosta. A Patrícia, a filhinha da Patrícia também. A Kemily, um abraço também pra Yasmin. Pedindo aí um sucesso bacanizado com o RBD. A criançada também gosta aqui do show da tarde, ó. Olha só! Eita, menina, aqui é... A gente agrada todo mundo, né? É, e se vai, se bora. Quem tá por aqui? Oi, Concita. Muito boa tarde. E aí, tudo jóia?
1: Boa tarde, Jéssica Oliveira. Tudo bem, Jéssica?
0: Tudo jóia.
1: E aí, como é que estão as coisas? Tudo bom? Tá, Jéssica, eu gostaria, né, que você rodasse aquela música do Elvis Safadão. Coração magoado.
0: Coração machucado.
1: Só pra... pra curtir mesmo, só pra ouvir mesmo. E ofereço pra todas as pessoas que gostarem. Pra você.
0: Obrigada.
1: Pra Deuzeni. Pra Cleonice Ares. E também pra Tata Bezerra. Coração Magoado com Eva Safadão.
0: Ok.
1: Muito bonita essa música.
0: Certo.
1: Boa tarde. Ofereço especialmente pra você.
0: Muitíssimo obrigada, minha lindeza. Quem tá por aqui também, boa tarde, mandou a música pra nós, Zezé de Camargo. É, amigo das estrelas, pra todos nós, da Adelina Confecções. Olha só. Um abraço pra você também, viu? Muito obrigada pelo carinho de sempre. De Elis Soares também, gatona, toca aí pra minha música, Interrogações. Com Gustavo Lima. Ofereço pra você e todos que gostarem e estiverem na escuta. Tá na Berocan, tá na boa, muito bem sintonizado, muito bem conectado. Quem tá por aqui também é meu amigo Felipe. Eita, menino, hoje a quarta-feira tá daquele jeito, né? Pedindo aí o sucesso com Henrique e Juliano, oferecendo pra todos que estão aí na sintonia do show da tarde. Um abraço pra você, muito obrigada. Eduardo também tá em Redenção. Certo. Pedindo aí o próximo sucesso, oferecendo para todos que estão na sintonia do show da tarde. Quero mandar também um abraço para minha amiga Fabiana. Fabiana, que é fanática aí de... gosta de rua, né? Eita, menino, toco para você daqui a pouquinho. Wesley Safadão, Coração Machucado.
2: Coração Machucado.

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1: Sua amiga de verdade, agora 2h22.
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esse é o seu show da tarde. Rádio Berocan, Rádio Boa, 2:33. Conferiu aí, Banda Cacicó, Melô da Chorona. Gustavo Lindo, Interrogações. Por aqui a gente ainda segue com você com muita música, muita informação daqui a pouquinho no Plantão de Notícias. E tá chegando mais um Vale a Pena Ter Saudade. E logo após você confere Mari Fernandes, Telefone Sem Fio.

0: Com o avanço do sarampo nos Estados Unidos e em outros países da América, o Ministério da Saúde reforça o alerta para o risco de o vírus chegar ao Brasil. Os Estados Unidos registram o maior número anual de casos em mais de 35 anos. Segundo o Centro de Controle e Prevenção de Doenças, mais de 90% são pessoas não vacinadas ou com situação vacinal desconhecida, e a maioria tem até 19 anos. Na região, Estados Unidos, Guatemala, México, Peru e Canadá concentram mais de 95% dos casos confirmados em 2026, segundo a Organização Pan-Americana da Saúde. 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
0: Sua amiga de verdade, 2h42.
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0: Juliana Castela, DJ Boss, não é pressa, é pressão, 12h52. Olha só, hoje, quarta-feirona, Jessiquinha Nascimento, um abraço pra você, acompanhando aqui a programação, oferecendo aí tic-tac pra todos que estão aí na sintonia. Hoje, quarta-feira, 7 de outubro, hoje é Dia Nacional do Compositor. Alô pro Aldenis, no Ceará. Oi, Danilo, Dantos. Danilo Santos é fanático, né? Eita, Danilo Santos, vai dar certo, menina. Danilo Santos agora já tem uma rádio online, né? Ontem ele foi mandar um alô pra mim, ele falou Jéssica, se dele falar Jéssica Oliveira, ele falou foi Jéssica Barbosa, né, Danilo? Eita, Dandan, acontece, né? Acontece. 2h53, vamos então, daqui a pouquinho tem mais participação. Hoje, quarta-feira, o povo tá interagindo bacana. Eu gosto assim, né? Alô, Terezinha! Vamos agora falar sobre Pablo. Olha só, Pablo faz em Belém o show de despedida da turnê 20 anos. O cantor Pablo, conhecido como o Rei do Arrocha, encerra em Belém a turnê comemorativa 20 anos. O show de despedida do ciclo acontece na sexta-feira, 9 de outubro, a partir das 20 horas, no Parque da Cidade. Com zero também. A apresentação marca o fim de uma turnê que celebrou duas décadas de carreira do artista, dono de sucessos que atravessaram gerações de fãs do Arrocha e da música romântica. Em Belém, o repertório volta aos clássicos que fizeram o nome de Pablo e reserva espaço para participações especiais. 91055722. Alô, Leninha. A Leninha já apareceu por aqui. Boa tarde, Jéssica e todos os ouvintes. Miúda, boa tarde, tudo jóia?
1: Boa tarde, jovem locutora. Quero ouvir uma música aí com aí, Renê, Chorei no Sinal. Oferecendo pra todos que tá ligado. E vamos que vamos.
0: E vamos que vamos, né? Eita, boa tarde, amiga Jessiquinha Oliveira. É o Aldenis, no Ceará, né, Aldenis? Acompanhando aqui a gente também através do aplicativo Radiosnet. 12h55. Neto Brito, Pablo, a cena. Vamos lá.

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1: Sua amiga de verdade, 3 e 2.
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Agora 3:14. Daqui a pouquinho, às 4, tem Gilson Alves com o melhor do sertanejo raiz. Conferiu, curtiu aí. Olha só, banda da loirinha, o que passou, passou. 91055722, você que acabou de ligar aí o seu radinho, né? Tá aí acompanhando o show da tarde, você que está aí pegando carona também através do rádio do vizinho, você aí no centro da nossa cidade, você aí nas oficinas, nas borracharias, nossos amigos comerciantes, lojista também, onde quer que você esteja, e pessoal nas construções, acompanhando sempre aqui a nossa programação. Valdeir, ótima tarde pra você. Larissa e Edinho em Santa Catarina, pessoal também nos Estados Unidos, acompanhando aqui também o show da tarde. Olha só, agora 3:15 na melhor.

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0: sua amiga de verdade, Vitor Fernandes, falta eu. Agora 3h31 na melhor. Quem chegou por aqui já? Oi, Terezinha. Acabou o suspense, resolveu aparecer. Boa tarde.
1: Boa tarde, Jéssica Oliveira. E aí, princesa, como é que tá?
0: Tudo bem.
1: Rainha. Estão chamando de princesa, agora vou chamar a princesa e rainha.
0: Eita.
1: Você está, fala comigo aí. Tô ligada aqui no seu maravilhoso programa, Jéssica Oliveira. Você tá de parabéns, o programa tá ótimo, maravilhoso. Aqui é a Terezinha.
0: Que bom.
1: Hein, Jéssica, tô te ligando pra entender. Me roda aquela música, Pinica Eu, Pinica Eu. Ofereço pra você, se você gostar, Vitor, te ia sintonizar nesse momento no maravilhoso programa da Jéssica Oliveira, essa lourona encantadora de primeira.
0: Eita!
1: Então, boa tarde, Jéssica. Tudo de bom, viu? Um abração pra você. Beijo muito no teu coração. Tchau, tchau. Fica...
0: Pinica eu, pinica eu. Eita, Terezinha! Ótima tarde pra você, Terezinha. Sempre sintonizada, alegrando também aqui as nossas tardes. Quero mandar um beijo também. Oi, Rosa. Rosa Oliveira. Rosa Oliveira sumiu, mas com certeza está aí acompanhando a programação, né, Rosa? Beijo grande pra você. Muito obrigada pelo carinho de sempre. Quero mandar um abraço também pro meu amigo Beto, tá aí em Bahia. Né, Beto? Acompanhando também através aí do aplicativo Radiosnet. Moçada esperta também em Xinguara, Conceição do Araguaia, Canã dos Carajás, também pessoal nas fazendas, né? Acompanha sempre aqui a nossa programação através aí do Radiosnet. 3h33, vamos então de Rafael Rocha. Segura, Terezinha, olha só, pinica eu. Música.

0: homem executado em via pública e mãe se desespera ao ver o corpo do filho no Pará. O homem, identificado como o Arley, foi morto em Santa Isabel, no Pará, durante a manhã desta quarta-feira. Imagens compartilhadas após o crime mostram a vítima caída em uma via pública. Equipes policiais estiveram no local para realizar os primeiros procedimentos e apurar a circunstância da ocorrência. 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
0: 3:42.

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7: Berocan, sua amiga de verdade, 3:45.

0: isso aqui.
1: Oi, Country Beat, Mari Fernandes, um peão desse, agora 3h54. E assim a gente vai chegando ao final de mais um Show da Tarde. Quero agradecer de coração você que esteve comigo, que mandou mensagem, participou, cantou, sorriu e fez dessa tarde mais especial. Lembre-se, o dia pode não ter sido perfeito, mas sempre existe um motivo para agradecer e continuar. Jéssica Oliveira, com você sempre. Em 104,9 de segunda a sexta, amanhã, quinta-feira, estou por aqui novamente. Fique com Deus, cuide de quem você ama e nunca deixe de acreditar nos seus sonhos. A gente se encontra na próxima programação. Tá chegando Gilson Alves com o melhor do Tarde Sertaneja. E a gente finaliza com Ana Castela. Agradeço. Que você coloque na sua cabeça, na sua mente, e leve pra vida que agradecer é fundamental, né? Pra que as coisas boas fluem em nossa vida. Por mais que aquele momento não esteja favorável, mas tudo vai dar certo. Tchau, tchau.

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1: 3:59.
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6: 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A vitamina D é importante para os ossos, músculos e sistema imunológico. A exposição moderada ao sol, nos horários adequados, contribui para a sua produção natural pelo organismo. Dica de saúde.
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0: tá começando.
1: Muito bem, Tarde Sertaneja tá no ar, tá começando. Bem-vindo, seja bem-vinda no Melhor do Sertanejo até às 6 da tarde.

0: Demais, hein, na seguidinha do tarde. Gustavo Lima, a sua rádio é tudo e muito mais. Uma ótima quarta pra você.
1: Só tem louça pra
0: 7 de outubro.
1: Quem tem comida no prato.
0: Alô pro Lorde e também pra Taylor.

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1: Tudo bem, tarde, sertaneja, 4:21.
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2: Demais, demais, café e amor.

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1: Demais em 4:40 agora.
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demais, cada volta é um recomeço. Simbora então, vamos seguindo até às 6 da tarde com o melhor da moda sertaneja, do jeito que você gosta. Ótima tarde pra Ana Clara, tá curtindo? Alô, minha amiga Dalvina. Do Tocantins tá minha amiga Olendina em Araguaína. Obrigado pelo carinho. Lurdinha tá no Alvorada, obrigado. Abraço pra minha amiga Rosa Martins, no setor Remo, sintonizada em 104.9. Ótima tarde pra Leandra. Valeu, Leandra, em Goianésia, Pará, tá ouvindo pelo Rádios Nets. Meu amigo Café Pop, também Marabá Pioneira, ouvindo pelo Rádios Nets. A Verocan, a rádio que você gosta de ouvir. Vamos lá, a gente segue dando sequência com Luan Santana.

6, 5 e 50, aliás, 4 e 55. Pessoal na zona rural, muito obrigado. Chácaras, nas chácaras e fazendas. Demais, então.

0: nostri libri. Aí, Teodoro Sampaio, Valdineia na Vila Nova, boa tarde pra você, obrigado pelo carinho. Mandando um alô aqui no Tarde Sertaneja. Bora lá, simbora até às 6, com melhor. Muito bem, um abraço meu amigo Adail Santos, é o locutor de domingo. Tem um recado aqui em áudio pra gente. Colocar aqui o áudio.
1: De Deus, na rádio Perocan FM, quero convidar você, aqui o padre Joaquim Teixeira de Rio Maria, convidando você para o nosso festejo, 49º festejo em honra a Nossa Senhora Aparecida. Quero convidar você para logo mais às 19h para a novena e às 19h30 nós teremos a Santa Missa, hoje com a presença do padre Joel de Sapucaia. E todos os dias, às 6h30 da manhã, nós temos o Santo Terço. Venha, participe!
0: Muito bem, tá aí o recado da programação do festejo de Nossa Senhora. Bora então, gente, fechar a primeira hora boa demais, matando saudade, com Marília Mendonça e Maiara Imaraíza.

0: Renatinho. Obrigada. Meu amigo Júlio Samu, obrigado. Meu amigo Emivaldo Cartoli, obrigado, pessoal que curte o Gilson Alves. Valeu, ótima tarde, gente. Boa quarta. Uma pausa para a gente tomar um cafezinho, beber uma água, a oração com o padre Reginaldo Manzotti. E eu volto com a hora mais paixão.
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2: Olá, queridos ouvintes, aqui quem fala é o padre Reginaldo Manzotti. E avanço um pouco mais aqui no intervalo para fazer um apelo a você. 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Boa tarde, querido filho. Boa tarde, família amada. Quero muito levar nas missas do final de semana as suas intenções. Acesse o site www.padrereginaldomanzotti.com.br. Em nome do Pai, do Filho, do Espírito Santo. Amém. Nossa Senhora Aparecida, o sol se põe, a tarde chega. E nesta tarde, Mãe Aparecida, eu quero renovar a minha consagração total e plena a Jesus. Entregar-me, Mãe, sobre os teus cuidados. Porque bem sei, Mãe, padroeira do Brasil, que se me colocar sob os teus cuidados, não me perderei. Eu consagro os meus trabalhos, sofrimentos e alegrias. Eu vos consagro, Mãe, o meu corpo, a minha alma e toda a minha vida. Eu vos consagro, Nossa Senhora Aparecida, minha família. E peço, Mãe, livrai-nos de todo mal, das doenças e do pecado. Nossa Senhora Aparecida, abençoai nossas famílias. Protegei os doentes, as criancinhas. Abençoai a igreja. Abençoai o povo de Deus. Nossa Senhora Aparecida, lembrai-vos que sois a nossa padroeira, poderosa padroeira de nossa pátria. Abençoai todos os governantes. Cessai a corrupção, a mentira. De modo especial, Mãe, olhai pelos desvalidos, excluídos e empobrecidos. Dai-nos a vossa bênção, Mãe. Ave Maria, cheia de graça, o Senhor é convosco. Bendita sois vós entre as mulheres, e bendito é o fruto do vosso ventre, Jesus. Santa Maria, Mãe de Deus, rogai por nós, pecadores, agora e na hora de nossa morte. Amém. Nossa Senhora, fazei-nos dignos das promessas de teu Filho Jesus.

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1: 5 e 5.

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1: Tá na trilha sertaneja, viu, gente? Que bom, sim.

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8: 5:25.
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Muito bem, hoje tem Zezé de Camargo Rústico. Falando em Zezé, tem o projeto Canta Miros Mai, neste sábado, dia 10. E também dia 11, São Paulo. Gravando aí os clássicos, você vai ver, é o amor. Cada volta é o recomeço, dois corações, uma história, pare pra não pensar em você. Algumas inéditas, uns modões. Projeto Canta Miros Mai, o destaque do Mão da Lua, Amigo das Estrelas. Simbora então vamos lá. 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Ok? Ofertando aí pra você as informações da cotação do boi gordo, viu gente? Na maior praça do mercado bovino, que é Redenção em Marabá, a cotação valendo 350 preço de à vista e 355 preço a prazo pra hoje, quarta-feira. Isso mesmo, 7 de outubro, ano 2026. 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E amiga Terezinha, Sandra, obrigado.

Muito bem, Hugo e Thiago. Por 1 minuto. 5:37, 5:37. Ótima tarde pra Deusa. Pessoal na Beira Rio, obrigado pelo carinho. Demais, hein? Demais. Tarde sertaneja, tarde boa pra você. Até às 6, o melhor do sertanejo aqui, viu? 104.9.

Valeu, sua rádio é tudo e muito mais aqui, Tarde Sertaneja. Demais aqui na Boa, 5 horas e 38.

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1: 5:42.

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0: Bora fechar o nosso encontro de hoje. Paixão Proibida, de Andale Sampaio, Paixão Proibida Brasil.
1: O resto da vida.
0: Volta amanhã às 4, viu, gente? Bacana. Na madrugada, J Neto às 8, Marlete às 10, Lua, 1, Jéssica. E às 4 tem o Gilson Alves. Valeu, gente. Valeu. Fechando com Sula Miranda pra matar a saudade. Tarde sertaneja. Um bom finalzinho de tarde pra você. Bom comecinho de noite já, viu? E amanhã, dia 8, a gente retorna. Muita paz, muito amor. Deus ilumine o coração de cada um de vocês. Bom abraço do Gilson Alves, o locutor da saudade. E do Tarde Sertaneja, a maior audiência sertaneja proporcional na tarde. Tá bom, gente?

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1: 5:58.
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3: O anjo do Senhor anunciou a Maria
4: e ela concebeu do Espírito Santo.
3: Ave Maria, cheia de graça, o Senhor é convosco. Bendita sois vós entre as mulheres e bendito é o fruto do vosso ventre, Jesus.
4: Santa Maria, Mãe de Deus, rogai por nós, pecadores, agora e na hora de nossa morte. Amém.
3: Eis aqui a serva do Senhor.
4: Faça-se em mim segundo a vossa palavra.
3: Ave Maria, cheia de graça, o Senhor é convosco. Bendita sois vós entre as mulheres e bendito é o fruto do vosso ventre, Jesus.
4: Santa Maria, Mãe de Deus, rogai por nós, pecadores, agora e na hora de nossa morte. Amém.
3: E o Verbo se fez carne
4: e habitou entre nós.
3: Ave Maria, cheia de graça, o Senhor é convosco. Bendita sois vós entre as mulheres e bendito é o fruto do vosso ventre, Jesus.
4: Santa Maria, Mãe de Deus, rogai por nós, pecadores, agora e na hora de nossa morte. Amém.

0: cristão nunca pode andar chateado nem triste. Quem ama Cristo é uma pessoa cheia de alegria e que irradia alegria. Papa Francisco.
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0: Em nome do Pai, do Filho e do Espírito Santo.
1: Amém.
0: Vinde, Espírito Santo, enchei os corações dos vossos fiéis e acendei nele o fogo do vosso amor. Enviai o vosso Espírito e tudo será criado e renovarei a face da terra. Oremos, ó Deus, que instruíste os corações dos vossos fiéis com a luz do Espírito Santo. Fazei que apreciemos retamente todas as coisas, segundo o mesmo Espírito, e gozemos sempre da sua consolação, por Cristo Senhor nosso.
1: Amém.
0: Amém. Jesus, Mestre Divino, que chamaste os apóstolos a vos seguirem, continuai a passar pelos nossos caminhos, pelas nossas famílias, pelas nossas escolas, e continuai a repetir o convite a muitos de nossos jovens. Dai coragem às pessoas convidadas, dai força para que vos sejam fiéis, como missionários leigos, diáconos, padres, consagrados e consagradas, para o bem do povo de Deus e de toda a humanidade.
1: Amém.
0: Amém. Neste momento também nós vamos fazer a oração do dia, a oração da coleta. Podemos neste momento fazer um pedido especial para nosso Deus. Infundi, Senhor, pela intercessão da Santa Virgem Maria, a vossa graça em nossos corações, para que, conhecendo pela anunciação do anjo e a encarnação de Jesus Cristo, vosso Filho, cheguemos por sua paixão e cruz à glória da ressurreição. Por nosso Senhor Jesus Cristo, vosso Filho, que é Deus e convosco vive e reina na unidade do Espírito Santo por todos os séculos dos séculos.
1: Amém.
0: Amém. Boa noite para todos os ouvintes da Rádio Berocã FM, começando agora o programa Encontro com Deus. Esse programa, meus irmãos, é da Igreja Católica Nossa Senhora Aparecida de Rio Maria para Brasil. E você é o nosso convidado especial para estar conosco até às 19 horas. Eu sou a Raimunda, estou aqui com a Angélica. Boa noite, Angélica.
1: Boa noite, dona Raimunda. Boa noite, povo de Deus. A paz de Cristo, amor de Maria.
0: A paz de Cristo, o amor de Maria para todos os ouvintes. Você que está aí com seu rádio ligadinho, sintonizado na Rádio Berocan FM, começando junto conosco o programa Encontro com Deus. Esse programa, meus irmãos, é para todos nós que gosta de ouvir um hino bonito, que gosta de mandar áudio, passar mensagem, dizer para quem nós quer rezar hoje. Liga, participe. WhatsApp 991055722. Se você estiver fora do estado, você acrescente o DDD 94. E continuando, 991055722, peça seu hino, diga para quem você quer rezar hoje. Hoje nós temos aqui muitas coisas boas, se você pedir o seu hino também. E nós vamos ouvir o primeiro hino de hoje, Nossa Senhora Aparecida, com Roberto Carlos, já oferecendo aí para todos os ouvintes do dia a dia, você que está sintonizado pela primeira vez, iniciando, ouvindo este programa. Deus te abençoe grandemente e seja bem-vindo ao programa Encontro com Deus. Convite especial logo no início, Nossa Senhora Aparecida. A paróquia Nossa Senhora Aparecida, hoje é a quinta noite do seu festejo, da festa de Maria, né? Hoje é 7 de outubro e temos aí a nossa festa da padroeira, né? Nossa Senhora Aparecida da nossa matriz. E hoje é a quinta noite e você é o nosso convidado especial. Já cuide aí de se arrumar, tomar seu banho, esquentar a janta. Não é para jantar, é para ir sem jantar, porque lá vai ter muitas coisas boas para nós. A quermesse está recheada de coisa boa, então você vai mesmo sem jantar. Leve seu dinheirinho e lá você vai ter hoje muitas novidades. Tem açaí, tem batata frita, tem porção de frango, caldo, canjica, bolo de toda espécie, outras coisas mais. Vá lá para você ver como está bom, viu? Então, tem a missa às 19h30, a novena começa às 17h em ponto, e às 19h30 é a missa, começa a missa. E quando termina a missa, nossa quermesse, com nossas coisas aí, nossos quitutes, né? Para que possamos jantar, merendar e se deliciar. Tem até açaí hoje lá, viu? Para quem gosta, tá uma delícia. Então, Vamos aí ouvir a primeira música de hoje, Nossa Senhora Aparecida, com Roberto Carlos, para todos os ouvintes.

0: São 18 horas e 17 minutos. Quero mandar um grande abraço para você que está aí com o seu rádio ligado neste momento, ouvindo o programa Encontro com Deus. Boa noite para todos, que Deus nos abençoe. Nós vamos agradecer a Deus por tudo, né? Pela chuva que deu aí. É boa, já tivemos uma chuva muito boa. E agradecer a Deus por tudo que temos, tudo que somos, né? Deus dá para nós muitas maravilhas, a nossa saúde, da nossa família com saúde, da tudo que temos, nosso emprego, nossa empresa, e tudo que permite, né? Permitido por Deus, nós devemos muito agradecer, porque sem Ele não somos nada, não temos nada, não fazemos nada. E o ar que respiramos, né? O amanhecer, cada anoitecer, também devemos agradecer muito a Deus, a Jesus, Nossa Senhora, todo o Espírito Santo de Deus que desça sobre cada um de nós, nossas famílias, nossas casas, porque Deus é maravilhoso e nós sem Ele não somos nada. Sem Jesus não somos nada, né? Então, agradecer, né, por tudo. E nós vamos mandar um alô para nossas comunidades. Boa noite para todas as comunidades da paróquia Nossa Senhora Aparecida. Temos aí João Batista, temos São José Carpinteiro, Nossa Senhora de Nazaré, São Pedro e São Paulo, temos São Miguel Arcanjo, Nossa Senhora de Guadalupe, Divino Pai Eterno, Nossa Senhora das Graças, Nossa Senhora Aparecida, que é a nossa matriz, que está em grande festa, né? Vamos prestigiar essa linda festa hoje. Hoje é a quinta noite, temos missa com o padre Daniel, Daniel que eu falei, né? Uhum. E temos quermesse depois da missa, e temos também balé infantil para nós prestigiar. Vamos ter balé das crianças depois da missa, né? Atração aí para nós apreciar, que essas crianças que vão dançar balé. Então, para todos os que moram no sítio, na chácara e na fazenda, também o nosso boa noite. Para você que mora no Vila Verde 1 e no Vila Verde 2, na Sagrada Família 1 e Sagrada Família 2, também o nosso boa noite. Que Deus abençoe todas essas comunidades da paróquia Nossa Senhora Aparecida. E como aniversariante, também nós vamos mandar parabéns para Antônio Luiz Silva. Antônio Luiz C. Silva, hoje fazendo sua festa, mais um ano de vida, né? Parabéns, Antônio Luiz, que Deus abençoe você, sua família, e tudo de bom para você, muita saúde, muita paz, feliz aniversário. Rosângela Ribeiro S. Carmo, também tá fazendo aniversário hoje, parabéns, muitos anos de vida com saúde, boas festas junto com sua família e um feliz aniversário. E nós vamos ouvir mais um hino aí com... Qual foi que você preparou?
1: Chamarei Senhor com Padre Zezinho.
0: Chamarei Senhor com Padre Zezinho, a pedido de quem?
1: Do Zé Carlos.
0: Do seu, a pedido do seu José Carlos, ele pediu hoje?
1: Uhum.
0: Então, seu José Carlos, mas antes nós vamos aí fazer aqui o evangelho, né? Citar o nosso evangelho que está em Lucas capítulo 1, 26 ao 38. O evangelho de hoje, Lucas... capítulo 1, versículo 26 ao 38, e você vá se preparando aí com sua Bíblia, sua liturgia, ou mesmo seu celular, para que possamos junto daqui a pouco nós fazer essa palavra de Deus. Logo, logo depois dessa música, nós vamos para o nosso evangelho. Hoje o programa vai ser meio corrido, que eu também temos que estar lá na matriz, né? Fazendo nossa entrada bonita aí com as mães que oram pelos filhos. Você que é mãe, você que quer orar pelos seus filhos, eu sei que você já ora dia e noite, mas nós temos aí um grupo de mães que oram pelos filhos, um movimento de mães que oram pelos filhos. Você que é mãe deve conhecer. Todas as segunda-feira acontece, né? Às 19h30 na nossa matriz, no Salão Paroquial. E hoje elas vão, as mães que oram pelos filhos vão entrar com a imagem, né? Fazendo uma linda apresentação aí para Maria. Então, vamos lá. Vamos lá. E vamos ouvir mais um hino?
2: Música.
0: Esse hino também vai para todos os aniversariantes de hoje. Você que aniversaria hoje, aonde quer que você está fazendo sua festa, seu aniversário, também é para você essa música. E para o dizimista aniversariante e para todos os ouvintes.

São 18 horas e 27 minutos. Um grande abraço para você que está aí ouvindo o programa Encontro com Deus na Rádio Berocã FM 104,9. Um grande abraço para todos os ouvintes, né? Boa noite, Faustino. Faustino disse que ia já ligar o rádio. Boa noite, Faustino. Boa noite para todos os ouvintes que está aí sintonizado neste programa. Muito obrigado aí pela sua participação, por estar ouvindo também, né, o programa. Que Deus abençoe você e sua família. E agora nós vamos para o nosso evangelho. Nós vamos para o nosso evangelho que está em Lucas 1. Versículo 26 ao 38, Lucas 1, 26 ao 38, e vamos para o nosso evangelho.

0: Proclamação do Evangelho de Jesus Cristo segundo Lucas.
1: Glória a vós, Senhor.
0: Naquele tempo, o anjo Gabriel foi enviado por Deus a uma cidade da Galileia, chamada Nazaré, a uma virgem prometida em casamento a um homem chamado José. Ele era descendente de Davi e o nome da virgem era Maria. O anjo entrou onde ela estava e disse: Alegre-te, cheia de graça, o Senhor está contigo. Maria ficou perturbada com essas palavras e começou a pensar qual seria o significado da saudação. O anjo então disse-lhe: Não tenhas medo, Maria, porque encontraste a graça diante de Deus. Eis aqui, conceberás e dará à luz um filho, a quem passará o nome de Jesus. Ele será grande, será chamado Filho do Altíssimo, e o Senhor Deus lhe dará o trono de seu pai Davi. Ele reinará para sempre sobre os descendentes de Jacó, e o seu reino não terá fim. Maria perguntou ao anjo: Como acontecerá isso, se eu não conheço homem algum? O anjo respondeu: O Espírito virá sobre ti, e o poder do Altíssimo te cobrirá com a sua sombra. Por isso, o menino que vai nascer será chamado Santo, Filho de Deus. Também Isabel, tua parente, concebeu um filho na velhice. Este já é o sexto mês daquela que era considerada estéril, porque para Deus nada é impossível. Maria então disse: Eis aqui a serva do Senhor, faça em mim a segunda tua palavra. E o anjo retirou-se. Palavra da salvação.
1: Glória a vós, Senhor.

0: Muito bem, meus irmãos e minhas irmãs, todos os ouvintes, mais uma vez, boa noite, né? Ouvimos a palavra de Deus neste momento. O evangelho de hoje é muito conhecido. Eu acredito que todos nós sabemos aí um pouco dessa história, né? Da anunciação do anjo a Maria, né? Hoje, esse evangelho aqui está falando da anunciação do anjo a Maria, uma virgem, né? Uma virgem santa, escolhida por Deus para ser a mãe do Salvador. É, no meio de tantas, ela foi escolhida lá numa cidade chamada Nazaré. Uma cidadezinha da Galileia chamada Nazaré, né? Então, Deus enviou aí o anjo Gabriel para falar para Maria que ela ia ser mãe. Ela ia ter um filho, né? Maria ficou assustada. Ela estava orando e ela se assustou. Como seria, como isso ia acontecer? Se ela não conhecia homem algum para engravidar, né? Ela era noiva, mas ela não tinha como estar grávida, que ela ainda não tinha casado com José, né? Naquele tempo não podia as moças estar aí grávida sem casar. Ela era virgem. Olha aqui, ó. Enviou o anjo a uma virgem prometida em casamento a um homem chamado José. Ela era virgem, como ela ia estar grávida? Maria então se assustou com esse anjo, né? Com essa anunciação do anjo. E ela diz: como vai acontecer isso se eu não conheço um homem algum? E o anjo lhe responde, né? Que o Espírito descerá sobre ela e ela conceberá a luz, né? Um filho. E esse filho será chamado Deus, né? Jesus. E pediu: não tenhas medo, Maria, porque encontraste graça diante de Deus. Você conceberás e darás à luz um filho, e porás o nome de Jesus, e ele será grande. Ele será grande, filho do Altíssimo. E aí então Maria, é nessa hora que ela aceita, ela compreende aquele anjo, ela compreende aquele convite, aquele chamado. Ela viu que era coisa de Deus, não era coisa da terra, era coisa que Deus enviou para ela. E Maria começa ali a entender aquele chamado, né? Será que nós também temos, entende o chamado de Deus? Às vezes Deus tem um chamado também para nós e nós acha tão difícil, né? Tão difícil. Quantas vezes nós não fala não? Nós não damos nosso sim ao chamado de Deus, às coisas que Deus nos convida, prepara para nós o nosso caminho, e nós desvia e diz que não dá conta, que não. Temos muitos convites, se nós prestar atenção. Deus envia muitos convites também para nós, muitos chamados, mas nós somos fracos, né, e falhos. Muitas vezes não damos o nosso sim. E Maria ali fica cheia de graça, né, também cheia de alegria, e não faz barulho, não vai se engrandecer com aquela notícia, né, que ela vai ser a mãe de Jesus. Maria sai humilde e vai ao encontro de sua prima Isabel, porque o anjo também diz: a tua prima Isabel, também tua parenta, ela está grávida, vai ter um filho, já é o sexto mês daquela que era considerada estéril. Maria mais uma vez ficou surpresa, né, com essa notícia também de sua prima Isabel. Ela ficou surpresa e muito alegre. O que que Maria fez? Arrumou as trouxinhas, ó, e saiu ali pisando miúdo atrás de sua prima Isabel. Foi confirmar, foi ajudar, foi servir. Maria foi servir a sua prima Isabel, né? Foi servir sua prima Isabel, que estava já no sexto mês de gravidez, e ela era uma senhora na velhice, né? Uma senhora já idosa. Então, tudo isso a gente fica meditando, né, fazendo nossa reflexão, como Maria sempre foi com seu coração bondoso, grande, né, para fazer aí as coisas de Deus. Ela saiu ao encontro de Maria. Naquele tempo era muito difícil andar, né? Diz as palavras que Isabel morava numa região assim meio difícil de ir, mas Maria foi. Sim, foi. Podemos aí também ter essa atitude de Maria, essa coragem, essa fé, né? Não tiremos férias da vida espiritual. Quando esmorecemos, o inimigo procura encontrar-nos desarmados. Com o texto nas mãos e o coração unido ao faça-me. Porque Maria respondeu ao anjo, né? Eis aqui a serva do Senhor, faça-se em mim a vossa palavra, né? E unidos ao faça-se de Maria, contamos o bom combate, né? Combatemos o bom combate da fé, que Nossa Senhora permanece ao nosso lado. Vale por nós e manifeste em nossas vidas a vitória de Cristo. Que Deus abençoe a todos nós, louvado seja nosso Senhor Jesus Cristo. Agora nós vamos ouvir os nossos ouvintes e logo, logo nós vamos finalizar o programa.
1: Boa noite, Madre, Pai de Cristo, amor de Maria.
2: Boa tarde, Rádio Brucan. Boa tarde, Dona Raimunda. Boa tarde, Angélica. Estamos acompanhando o programa Ponto com Deus diretamente da MG Serra Alegria. Quero pedir saúde pro meu primo Dani, que fique bem da gripe. E pela Maria de Fátima. Um grande abraço, fiquem todos com Deus.
0: Boa noite, Madi. Fique com Deus você também. Uma boa noite. Muita saúde, muita paz para você e toda a sua família, Madi. Obrigado pela participação. Deus te abençoe.
1: Boa noite, Leonice. Paz de Cristo, amor de Maria.
3: Boa noite, meus irmãos da Belocan. A paz de Cristo.
0: A paz de Cristo.
3: Mais uma vez aqui, né? Pra gente agradecer a Deus pelas bênçãos que a gente tem recebido de Nossa Senhora, Deus Pai Todo-Poderoso, né? E quero pedir oração. Quero pedir oração pro Ítalo, pra libertação. Deus possa libertar ele. Que ele possa continuar trabalhando na paz. Nossa Senhora Aparecida fique do lado dele sempre. E pedir oração pro Deoclenes, pro meu marido, pro Luciano, pro Beto, pro Divon, para toda a minha família de Rio Maria, para toda a minha família aqui de Frutal, e para o Mádia, né? Pedir a Deus para o Mádia, que Deus abençoe cada dia mais o Mádia, que ele seja esse menino maravilhoso, que a gente ama bastante, que Deus abençoe todos vocês aí de Rio Maria, aqui de Frutal, abençoe também o Daniel, a Cíntia, para todos que estiver precisando de oração, que Deus abençoe vocês, fiquem com Deus.
0: Fique com Deus também a senhora Dona Leonice, toda a sua família, e obrigado pela sua participação. Muito obrigado mesmo, que Deus lhe abençoe. Você com toda a sua família, sempre, sempre nas mãos de Deus. Vamos rezar pela senhora e todas as suas intenções.
1: Boa noite, Concita, paz de Cristo, amor de Maria.
4: Boa noite, programa Encontro com Deus. Boa noite, Raimundinha, Angélica, tudo bem?
0: Boa noite, Concita.
4: Raimundinha, queria pedir oração para minha família, para minha pessoa, que Deus possa abençoar a minha pessoa, me dar saúde, muitos anos de vida e coragem para me fazer minhas coisas, sabe? Que eu consiga, né? Ficar mais forte, que de vez em quando eu sinto uma fraqueza e que Deus me cure, pelo amor de Deus. Quero pedir oração pela minha saúde, que Deus possa abençoar a mim, a minha família, minha casa, tudo que é meu, pelo amor de Deus. E quero pedir também oração para você, para toda a sua família e para a família da Angélica. E pela deusa também, pela Tata Bezerra, que está passando por um momento difícil, que Deus possa, né? Agora faço como dizer, interceder por ela também. Ela mora em Colmeia, no Tocantins. Mas ela tem casa aqui, tem tudo. Pois é, um abraço. E gostaria que você rodasse, né? Caixa 7 para nós. Boa noite.
0: Boa noite, dona Concita. Muito obrigado. Fiquei feliz em ouvir sua voz, já bem melhor, graças a Deus. Que Deus te abençoe grandemente. Que Nossa Senhora Aparecida, que está em festa, né? Ela está aí intercedendo por cada um de nós. Que ela interceda a seu filho Jesus pela sua saúde, pela sua recuperação. A gente torce muito pela sua recuperação, grandemente rezando pela senhora. Viu, Concita? Deus te abençoe. Um abraço para Rita, quando tu vê ela, diga que eu

0: Nós vamos rezar dezena de Deus por essas intenções e já vamos finalizando aqui o programa. Pai nosso que estais no céu, santificado seja o vosso nome, venha a nós o vosso reino, seja feito a vossa vontade, assim na terra como no céu.
1: O pão nosso de cada dia nos dai hoje, perdoai as nossas ofensas, assim como nós perdoamos aqueles que têm ofendido. Não deixeis cair em tentação, mas livrais do mal. Amém.
0: Amém. Nós vamos rezar essa dezena do texto por todas as intenções que foram colocadas, né, aí pelos nossos ouvintes e pela que está no nosso coração. Você coloca aí a sua, que nós já iniciamos aqui, né? Coloque sua intenção, sei que você já tinha colocado. Então vamos rezar agora a dezena com muito amor por todos os doentes, pela nossa cidade, pelo nosso festejo, pelo nosso padre Joaquim Teixeira e todos os padres que estão vindo toda noite das suas cidades para conosco, né? Festejar aí a festa de Maria. Ave Maria, cheia de graça, o Senhor é convosco, bendita sois vós entre as mulheres, bendito é o fruto do vosso ventre, Jesus.
1: Santa Maria, Mãe de Deus, rogai por nós, pecadores, agora e na hora de nossa morte. Amém.
0: Ave Maria, cheia de graça, o Senhor é convosco. Bendita sois vós entre as mulheres. Bendito é o fruto do vosso ventre, Jesus.
1: Santa Maria, Mãe de Deus, rogai por nós, pecadores, agora e na hora de nossa morte. Amém.
0: Ave Maria, cheia de graça, o Senhor é convosco. Bendita sois vós entre as mulheres. Bendito é o fruto do vosso ventre, Jesus.
1: Santa Maria, Mãe de Deus, rogai por nós, pecadores, agora e na hora de nossa morte. Amém.
0: Ave Maria, cheia de graça, o Senhor é convosco. Bendita sois vós entre as mulheres. Bendito é o fruto do vosso ventre, Jesus.
1: Santa Maria, Mãe de Deus, rogai por nós, pecadores, agora e na hora de nossa morte. Amém.
0: Ave Maria, cheia de graça, o Senhor é convosco. Bendita sois vós entre as mulheres. Bendito é o fruto do vosso ventre, Jesus.
1: Santa Maria, Mãe de Deus, rogai por nós, pecadores, agora e na hora de nossa morte. Amém.
0: Ave Maria, cheia de graça, o Senhor é convosco. Bendita sois vós entre as mulheres. Bendito é o fruto do vosso ventre, Jesus.
1: Santa Maria, Mãe de Deus, rogai por nós, pecadores, agora e na hora de nossa morte. Amém.
0: Ave Maria, cheia de graça, o Senhor é convosco. Bendita sois vós entre as mulheres. Bendito é o fruto do vosso ventre, Jesus.
1: Santa Maria, Mãe de Deus, rogai por nós, pecadores, agora e na hora de nossa morte. Amém.
0: Ave Maria, cheia de graça, o Senhor é convosco. Bendita sois vós entre as mulheres. Bendito é o fruto do vosso ventre, Jesus.
1: Santa Maria, Mãe de Deus, rogai por nós, pecadores, agora e na hora de nossa morte. Amém.
0: Ave Maria, cheia de graça, o Senhor é convosco. Bendita sois vós entre as mulheres. Bendito é o fruto do vosso ventre, Jesus.
1: Santa Maria, Mãe de Deus, rogai por nós, pecadores, agora e na hora de nossa morte. Amém.
0: Ave Maria, cheia de graça, o Senhor é convosco. Bendita sois vós entre as mulheres. Bendito é o fruto do vosso ventre, Jesus.
1: Santa Maria, Mãe de Deus, rogai por nós, pecadores, agora e na hora de nossa morte. Amém.
0: Glória ao Pai, ao Filho e ao Espírito Santo.
1: Como era no princípio, agora e sempre. Amém.
0: Ó meu Jesus, perdoai-me, livrai-me do fogo do inferno. Levai as almas todas para o céu e socorrei-me, principalmente aquelas que mais precisarem da vossa misericórdia. Ó Maria concebida sem pecado, rogai por nós que recorramos a vós. Sagrado coração de Jesus, fazei os nossos corações semelhante ao vosso. Vamos tocar a música da Concita, aí nós terminamos. Ah, então tá bom. Pois amanhã nós tocamos, continuaremos com os pedidos de música. E agora fiquem todos com Deus. O convite tá aí para nós ir para a missa, né? Festejo de Nossa Senhora Aparecida. Às 19h30 começa a missa e às 19h em ponto começa a novena. Vamos todos participar e vamos prestigiar essa linda festa de Nossa Senhora Aparecida. Fiquem todos com Deus e uma boa noite.

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1: 6:56.
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0: mês que vem já tem as ações do Novembro Azul. Então vocês, como profissionais da saúde, eu pedi a participação da doutora, até bem de enfatizar essa macharada. A gente tem que usar o português bem claro para quem está nos assistindo e nos acompanhando, da importância também, doutora, do Novembro Azul, para fazer exame, para procurar, para prevenir. Que a vovó, ela sempre me ensinou que prevenir é melhor do que remediar, né?
1: A prevenção, seja tanto com medidas de estilo de vida, uma boa alimentação, exercício, quanto os exames, quanto mais cedo você fizer o diagnóstico, mais chance você tem de tratamento e de cura. Então, eu acho que a gente tem que desmistificar o medo, principalmente do sexo masculino, que eles procuram menos, né, os médicos do que as mulheres. A gente precisa lembrar que para o mês a gente passa a bola. Passa a bola para os urologistas e começa o Novembro Azul.
0: Obrigado, doutora, obrigado. Isso aqui, para quem não sabe, essa esposa de um dos homens que comanda meu coração, que é o doutor Jean Clay.
2: E olha, a gente, junto com a Sociedade de Mastologia, o Clube do Remo, tem 30 pacientes aí do câncer de mama. Hoje vamos fazer uma homenagem para elas. Elas vão entrar com os nossos jogadores, tanto do Grêmio quanto do Remo. Aqui a gente não está torcendo para time nenhum, a gente está torcendo por elas.
0: Obrigado, tá, doutora? Muito bom de conhecer. Aqui com a Tainara também, vou falar com ela aqui. Olha, o que que acontece? Ela é casada? Ela vai rir. Ela é casada? Eu não tenho isso aqui. Ela é casada com... Além de ser o melhor goleiro da Série A, que injustamente não foi para a seleção brasileira, ela é casada com o goleiro mais bonito do futebol brasileiro. E a pergunta que foi feita dos nossos estúdios: você tem ciúme quando elogiou a beleza do nosso goleiro azulino?
3: Claro que não. É uma pessoa que sabe o que fala.
0: Como é que tá o nosso Marcelo Rangel?
3: Para
0: daqui a pouco.
3: Tá bem, graças a Deus, e que Deus abençoe não só ele, como todo o coletivo do Clube do Remo, e que agora, nesses 10 jogos, venha essa alavancada. Igual nós vivemos milagres em 2024, em 2025, nós cremos que viveremos em 2026, e se Deus quiser, permaneceremos na Série A.
0: E o bebê? Tá, o bebê vai ser para esse? Vai ser para esse?
3: Vai ser para... Depende.
0: Vai ser para...
3: Depende da capa que vai vencer.
0: Nossa, não existe isso, é só uma. Tainara, que Deus, aqui a galera está acompanhando, que Deus abençoe.
3: Amém,
0: a tua
3: amém.
0: Gestação, que esse...
3: Obrigada, aproveitando também.
0: Que agora a gente tem um para esse mesmo, né?
3: Legítimo.
0: É.
3: A Manuela é meio fake, mas...
0: Mas ela já toma açaí, fala égua, chia quando fala, né?
3: Agora, mamãe.
0: Oh, meu Deus, tão bonitinho. Ela não veio hoje.
3: Hoje não, porque tava...
0: Nas ações, né? Entendi.
3: Eu preferi deixar ela em casa.
0: Então agradeça esse carinho que a gente tem por esse nosso goleiro.
3: Quero agradecer a todos da Rádio Liberal, do Grupo Liberal, o Rodolfo, o Bed, todos que fazem parte, e por esse carinho com ele, que continue.
0: Não, ele vai continuar, senão minha vida acaba. O Tchamba vai embora, e meu goleiro, se ele for, eu não venho mais trabalhar. Eu vou pedir demissão. Nunca que eu não vou mais ser feliz.
3: E que esse carinho é recíproco nosso, da nossa família, por todos os paraenses, por todos os remissas. E não só remissa, todos abraçam o Marcelo com muito carinho. É um diferencial dele.
0: Obrigado, beijo. Obrigada. Beijo, Tainara. Tchau. Beijo.
3: Tchau,
0: doutora,
3: tchau.
0: Beijo. Doutora, essa moça aqui, eu vou logo apresentar aqui, ela é nossa colega aqui das redes sociais. Ela vai conversar, gravar um material com as doutoras para a rede social também, para sempre e de cima. Tá bom?
4: Prazer.
0: Vai lá, Natalinha. Então é isso, Luizinho. A gente aqui direto do gramado do Estádio Olímpico do Pará, Mangueirão. Retorno contigo, já a gente volta, tá, amigo?
5: Que maravilha, Rodolfo Souza. Parabéns, pista muito legal esse conteúdo. Tanto de conscientização quanto para bater o papo aí com a Tainara, que é a esposa do Marcelo Rangel, e escuta a gente regularmente, viu? Um abraço para ela, um abraço também para toda a família do Marcelo, que sempre nos ouve e nos acompanha nas plataformas digitais também. Ô Felipe Campos, eu tava falando com o João Vanderlei, vou pedir para ele dar novamente o alô dele, repercutir o jogo da seleção argentina que nós vimos ontem, falar sobre o jogo de hoje, porque tem gente cornetando o João Vanderlei, mas essa peixe de pé frio já ficou para trás faz tempo. Essa aqui é a verdade. O João Vanderlei hoje carrega com orgulho nas costas o grande fardo de ser um dos narradores mais sortudos do nosso canal. Essa aqui é a verdade.
6: Você
4: Você quer que eu endosse a mentira ou posso ser sincero?
5: Eu quero que você endosse a mentira e passe pra ele se defender e dar um alô pra nossa audiência.
4: É que ele não tá escutando, ele tá fazendo as anotações dele aqui, mas a realidade para o torcedor do Remo é que não é sorte de narrador, né?
5: É.
4: 12 jogos depois da pausa pra Copa do Mundo, o Remo tem apenas uma vitória, logo na segunda partida. De lá pra cá são 10 jogos numa sequência de partidas sem vencer da equipe azulina. E hoje, quem sabe, o torcedor ele torce para que esse momento mude. O Remo ele teve uma sequência que se encerra hoje, por sinal, de 4 jogos em casa num histórico de 5 partidas. Sendo que a partida fora de casa era contra o Bahia, o freguês da temporada. E até agora o Remo tem 4 derrotas na sequência. Então, momento que poderia ser de ressurgimento do Remo voltar a vencer, subir na tabela de classificação, culminou no pior momento do Remo no ano e que complicou muito as chances de permanência na Série A do Campeonato Brasileiro. Mas como o próprio João Vanderlei escreveu uma reportagem para a TV Liberal desta segunda-feira, muito bem elaborada, que foi exibida no principal programa da grade, que é o Bom Dia Pará, é quem sabe um momento de recomeço para o clube do Remo. Um recomeço de 10 rodadas e que começa hoje diante da equipe tricolor.
5: É isso aí, meu querido Felipe Campos. Valeu, valeu, tamo junto. Daqui a pouco a gente tem o João Vanderlei. A gente já tem o Max Souza pra trazer as últimas informações dele lá no nosso glorioso, na rampa do Mangueirão, não? Então acredito até que o Max Souza já retornou para a nossa base. Daqui a pouco falar aqui em relação à equipe do Grêmio.
0: Uma informação do Max, tá? Ele foi lá fora gravar com as doutoras o conteúdo digital. Tá bom?
5: Opa, valeu.
0: Vou só gravar com elas aqui o conteúdo digital, tá, amigo?
5: Beleza, fechou. Daqui a pouco, então, tem a escalação do Grêmio. Daqui a pouco tem a escalação do Clube do Remo. Fala, Rodolfo.
0: Vou ligar de novo aqui o nosso Muxilink aqui, tá? A gente trazer as informações aqui de dentro do gramado, então, tá bom?
5: Fechou, meu querido Rodolfo Souza. Tamo junto. Obrigado pelas suas informações e pela sua participação também. A equipe do Grêmio daqui a pouco vai sair do aquecimento, a equipe do Remo tá em pleno aquecimento também, entrou um pouquinho depois dos gremistas e a gente vai ficar na expectativa para saber a que horas as equipes pintarão no gramado definitivamente. Muito obrigado a você pelo carinho da sua audiência, muito obrigado a você por estar junto com a gente nessa nossa transmissão da Liberal. Valeu, rapaziada. É, daqui a pouco tem Remo e Grêmio. 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Ô Felipe Campos, a gente tem uma arbitragem interessante na partida de hoje. É, vou até passar aqui preliminarmente a arbitragem do jogo, que é do David Oliveira Lacerda, do Espírito Santo. O árbitro assistente 1 é o Vitor Hugo Imaçu, dos Santos, do Paraná. O árbitro assistente 2 é o Douglas Pagum, do Espírito Santo. E o quarto árbitro é o Viomar Santana de Oliveira. É, o David Oliveira Lacerda não é lá um árbitro que é muito conhecido do futebol brasileiro. Mas ele é um árbitro que, de acordo com as análises, ele dá muitos cartões amarelos, tá? Então a gente deve esperar hoje, pelo fato principalmente de ser um jogo que importa muito para as duas equipes, um jogo de confronto direto, duas equipes lutando contra a zona de rebaixamento, eu imagino que deve ser um jogo em que a gente deve ter muitas faltas e, consequentemente, muitos cartões também.
4: Faltas são preocupantes porque a gente está falando de bolas alçadas na área, né? E o Remo ele vai mal quando o time adversário consegue alçar essas bolas e acaba levando muito perigo. Ainda mais hoje tem o Tiamba, que é o líder de cortes na competição. Se a gente for falar sobre cartões, Remo tem que ficar de olho nos pendurados do jogo de hoje. David Braga, Jajá, Marcelo Rangel, Pikachu e Zé Ricardo. Se a gente for puxar aqui, os três últimos são titulares. O Jajá não tinha sido relacionado inicialmente, mas está no banco de reservas. E o David Braga é uma outra opção que pode entrar no segundo tempo. Já o Grêmio tem goleiro Everton, zagueiro Wallace, meio campista Dodi, Nardoni, que hoje está no banco de reservas também, Carlos Vinícius e o Diego Caíto, ele que marcou o primeiro gol do Goiás e único gol do Goiás na vitória do Remo no acesso à Série B do campeonato, na Série B do Campeonato Brasileiro do ano passado. Lateral esquerdo, bom jogador. Então, querendo ou não, ficar de olho nessas faltinhas, né? Jogo passado, o árbitro de Remo e Santos deixou o jogo seguir e deixou termos contato durante a partida. Diria que no último jogo do Paysandu também, a gente viu a bola rolar um pouquinho a mais do que o normal. Campeonato Brasileiro que atualmente tem a segunda maior média de bola rolando de todos os campeonatos, os principais campeonatos do futebol mundial. Então, a pausa para a Copa do Mundo trouxe novas regras para o futebol brasileiro antecera, que tem funcionado na prática em termos de minutos de bola rolando no campeonato.
5: Muito interessante, ô, meu querido Felipe Campos. Ô, Rodolfo, tô flagrando aqui um abraço. Esse abraço possivelmente é entre o Everton e o preparador de goleiros do Remo, é? Bem aí no meio do gramado? Explica pra gente aí.
0: Isso é porque o Daniel. Ele é gaúcho, então ele já trabalhou no Grêmio. Antes dele vir pro Remo, ele tava no Vasco da Gama. Então ele tem um trabalho reconhecido já no futebol. Então por isso que a gente teve esse encontro com o Daniel, com a rapaziada ali. Tá ali ele, ó. Mostrando o Daniel. Tá, dá pra ver ali? Tá ele o Biro, ó. Conversando com a rapaziada do Grêmio de Futebol Porto Alegrense.
4: Por sinal, Rodolfo, o Everton entregou um par de luvas para um torcedor mirim do Clube do Remo, aqui na cadeira cativa, bem embaixo a nossa cabine de transmissão.
5: Que bacana.
0: Cara, e essa é verdade, né? A gente fica falando muito, mas o Everton passou no Remo, né, cara? Em 2007, né? Em 2007 ele passou na equipe azulina. Eu tava com 20 anos de idade. Era que um time jovem. Aquele de 2007 do Remo. Eu tenho uma saudade daquele time de 2007, assim, do Remo, que, nossa...
5: É igual o Max Souza, que a gente tava falando do Val Barreto, ele falou assim, nossa, eu era feliz e não sabia. É igualzinho, é o mesmo sentimento, não é isso?
0: Daqui ele, ó.
5: Olha aí, que beleza.
0: Tu tá ouvindo a transmissão? Tu já estavas aqui no gramado. O que foi que o Luizinho perguntou de ti?
6: Agora? Não, agora eu tava fazendo entrevista com o pessoal do Outubro Rosa.
0: Ele perguntou em 30 segundos. Repita a pergunta para esse rapaz.
5: É verdade que você, quando o Remo já estava na Série A, você viu um vídeo do Val Barreto e disse assim, eu era feliz e não sabia?
6: É verdade. E olha, respeito, tá? Não é Val Barreto, não, é Valotelli, tá?
5: É verdade, e Max?
6: Valotelli.
0: Valotelli, Val Barreto, que jogou muita bola no Remo no outro momento do Remo. Mas jogou, foi o que a gente abordou ontem. Nós temos que respeitar o momento de cada espaço da história do Remo. Naquele momento, o Val Barreto foi um grande jogador da equipe azulina.
6: Exatamente. E um amigo meu lembra muito aquele primeiro gol que ele fez, né, no Bainão, narração de
0: Santa
6: Plácido
0: Cruz de Cuiarana.
6: Plácido Ramos narrando aquele golaço. E quando o Eto'o da Amazônia apareceu naquele chute lá, meu irmão, foi um chutaço, um golaço. Só que assim, o Valotelli também, né, na segunda passagem dele não foi legal, mas a primeira passagem foi avassaladora e deixou saudade, né? Pra quem é azulino, deixou saudade.
5: Tá aí, meu querido Maxi Souza, valeu pela lembrança. São 19 horas, 13 minutos. Agora sim, a gente dá um alô pra ele que vai narrar o jogo hoje, a voz da emoção para Clube do Remo e Grêmio de Futebol Porto Alegrense. É ele, a emoção bragantina do rádio. Boa noite pra você, João Vanderlei.
7: É isso aí, Luizinho, um grande abraço a você, um grande abraço a todos que nos acompanham. Daqui a pouco a bola vai rolar e a expectativa vai crescendo, né? Assim como o público, aos poucos, também vai tomando conta das arquibancadas. Hoje é final de Copa do Mundo, tá? Pelo menos foi assim que o Iago Pikachu classificou o jogo ontem na entrevista coletiva. Porque pro Remo faltam 10 jogos pro final e hoje é a noite para dar um passo, o primeiro passo rumo à permanência. Lembrando que o Remo tem que vencer pelo menos 7 jogos dos 10 restantes para ficar na Série A. E hoje é um jogo que é sim vencível, porque é um time que está lutando, assim como o Remo, nesse momento contra o rebaixamento, para fazer uma diferença que hoje de 6 pontos ficar apenas em 3 e depois de buscar mais uma vitória contra o Vasco, que é outro concorrente que joga mais tarde também para tentar sair da zona do rebaixamento futuramente. Hoje é um jogo que, apesar das limitações, o Remo vai tentar encontrar alguma saída, porque uma vitória tem que vir de qualquer jeito, Luizinho. Por outro lado, o Grêmio vive também um cenário de risco, né? Não vence há 4 rodadas, também pode sair da zona do rebaixamento, pelo menos por alguns minutos, dependendo do resultado também do Vasco mais tarde. Então hoje é um jogo que vale muito para as duas equipes e a gente vai já em definitivo chegar para trazer as emoções desse jogo. Então fica com a gente aqui na Liberal, seja no rádio ou no YouTube. Se você tiver a sua tela com o jogo, baixa o volume da TV e aumenta no rádio, porque aqui estaremos juntos com o Fenômeno Azul, Luizinho.
5: Valeu, valeu, meu querido João Vanderlei. Eu tô me ouvindo duas vezes. Eu acho que é porque o áudio do Rodolfo tá ligado aí. Tem que dar uma cortada. Valeu, meu querido.
8: Tô aqui na área.
5: Vanderlei, obrigado pelas informações, é verdade. Só tá no meu retorno. No
8: show de câmeras. Curtinho.
5: É verdade, show de imagens, ô, meu querido Rodolfo Souza. Você tá bonito aí nessa imagem da pista de atletismo do Estádio Mangueirão. Você e Maxi Souza, os irmãos Souza. Ele já te aceita como irmão, ô,
8: verdade, Rodolfo? Você já me aceita como irmão? E aí, Pedro? Você já me aceita?
5: Aceito, aceito. Ô, Rodolfo, antes da gente ir para as escalações, muito aquém do que a gente imagina as arquibancadas do Mangueirão.
8: E do que a direção imaginava, tá?
5: Que não deve ter nem 7 mil torcedores aí.
8: Do que a direção do Remo imaginava também, cara. Olha, eu tô decepcionado, viu?
5: É isso aí, a gente espera que alguma coisa tenha melhor, acontecido, cara, lá fora, sei lá, para que o público seja um pouco melhor hoje. Enfim, 19 horas, 16 minutos, chegou a hora de você pegar papel e caneta na mão e anotar os 22 guerreiros que entrarão em campo hoje para Clube do Remo e Grêmio, começando com o Filho da Glória e do Triunfo, a quem o Fenômeno Azul vai matar a saudade hoje. 15 dias sem jogar, 15 dias sem viver o sonho da Série A, mas enfim ele voltou e agora é um tempo novo, agora é um mundo novo, um mundo de renovação para o Clube do Remo, um mundo de remontada, por que não, no Campeonato Brasileiro da Série A. Pode começar hoje uma jornada histórica rumo à permanência da Série A, e a escalação do Clube do Remo você vai acompanhar a partir de agora, interpretada pelo Rodolfo Souza. Gilmar da Padaria, sobe o hino do Leão Azul.
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8: Só uma emoção quando eu escuto esse time do Remo assim, esse hino do Remo. Eu não sei explicar, porque é uma sexta sinfonia de Beethoven, né? Não é um hino normal. É um hino do Lei, pai. Concorda comigo?
5: Concordo, emociona.
8: É pra gente chorar. É pra gente se emocionar quando toca o hino do Clube do Remo, porque um leão é algo gigante, um leão é inexplicável, o Clube do Remo. Então bora trazer agora a escalação do leão, a escalação do Clube do Remo, no jogo que vai marcar a remontada azulina na disputa. Quando eu olho essas coisas no Instagram, é risível, né, mano?
5: É muito lindo ele, mano. Muito lindo.
8: Tu é doido, né? Ô, Leão, hein?
5: É, maravilhoso, hein?
8: Tu é doido, né? Ai, meu pai, pobre Clube do Remo, viu, mano? Pobre Clube do Remo.
5: Já sei até o que
8: protege, Leão. Tu é doido, né? Escalação do Clube do Remo para daqui a pouco, para o duelo diante da equipe do Grêmio de Futebol Porto Alegrense. O goleiro é o Gordon Banks da Amazônia, o goleiro mais bonito do futebol mundial, Marcelo Rangel. Marcelinho 79, na zaga 13, Marlon o capitão, 27, Zaivaldo, meia dúzia, Marlon com L. Marlon Matheus, ao lateral esquerdo do Remo. 14, Leonel Pico, 55, Zé Ricardo, 15, Vitor Bueno, 19, Gabriel Talhari, 21, Galeano, 22, Pikachu. Esse é o time do Remo, que tem como técnico Thiago Carpini. no gol, na reserva, Ivan Quaresma, Igor Vinhas para a linha, Matheus Alexandre, Léo Andrade, Jajá, Patrick, Jaderson, Andrés Gonzalez, David Braga, Eduardo Melo e Tico. Esse é o Leão para daqui a pouco jogar diante do tricolor gaúcho.
10: Esse é o Clube do Remo, 19º colocado no Campeonato Brasileiro da Primeira Divisão, com 23 pontos, 28 jogos, 5 vitórias, 8 empates, 15 derrotas, 32 gols marcados, 47 gols sofridos, um saldo negativo de 15 gols. A escalação do Leão por Felipe Campos.
11: O Clube do Remo vem a campo hoje com provavelmente um 4-2-3-1. Tem, por exemplo, o Marcelinho como grande válvula de escape pelo lado direito para tentar abrir um pouquinho mais o gramado. Pico hoje sendo o primeiro volante, sendo o jogador a ficar um pouco mais fixo no meio de campo, não subindo tanto. Do lado dele, o Zé Ricardo, que é um cara que tem uma mobilidade a mais. Vitor Bueno armando as jogadas. Pikachu pelo lado direito, podendo auxiliar nessa armação, e o Galeano abrindo o campo pelo lado canhoto, além do Talhari lá na frente. O Clube do Remo que tem que ter cuidado com as bolas paradas, com as bolas aéreas, mas principalmente tem que ter a posse de bola para tentar se defender e também atacar a equipe gremista.
10: Valeu, valeu, meu querido Felipe Campos. Agora vamos para a escalação do tricolor gaúcho. É um mosqueteiro, é torcedor. É o Grêmio de Futebol Porto Alegrense, que ao comando do Renato Gaúcho vem ao Mangueirão para visitar o Clube do Remo. Gilmar da Padaria. Sobe o hino do Grêmio.

0: Grêmio de Futebol Porto Alegrense, do treinador Renato Gaúcho, para enfrentar o clube do Remo na noite de hoje, meu amigão. Olha o Leão fazendo onda aí, olha. Olha o Leão fazendo onda aí, ó. Ó na câmera, ó. Ó, ó, ó, ó. O Leão tá sacana, mas eu quero saber do Grêmio, Rodolfo.
1: O Grêmio, sou eu que vou passar aqui, mano. Olha aqui, ó, esse Leão tá cheirado aqui, mas hoje ele ganha. Hoje ele vai sair feliz. O Grêmio, devidamente escalado pelo técnico Renato Portaluppi, que não veio com a sua família hoje, mas comanda o Grêmio nessa grande partida, na sua estreia com a camisa gremista. Vem com um Everton, 18 para João Pedro, 82 Wallace, 4 para Kahneman, 38 Caio Paulista, 15 é Danilo Barbosa, Vila Sante com a 20, 17 para Dodi, 7 para Pavão, 9 Amuso e 95 Carlos Vinícius. Tá bom? Carlos Vinícius.
2: Guto Ferreira tá aqui no Mangueirão. Guto Ferreira tá aqui no Mangueirão,
1: mano. É que aparece muito, peraí, mano. Então, essa é a equipe do Grêmio, escalada pelo técnico Renato Portaluppi. E ó, as equipes já pintando no gramado de jogo, com esse show de imagens, com a festa do Leãozinho. As equipes no gramado de jogo, tudo isso é Série A do Campeonato Brasileiro. Luizinho Moura, da Liberal.
0: Esse é o Grêmio de Futebol Porto Alegrense, 17º colocado no Campeonato.
2: Tamo Leão, tamo Leão.
0: 29 pontos, 28 jogos, 7 vitórias, 8 empates, 13 derrotas, 30 gols marcados, 38 gols sofridos. A escalação do tricolor. Bom, Felipe Campos.
3: O Grêmio joga num 4-3-3 com um tripé de meio campistas, com Barbosa, Dodi e o Vila Sante, que dos três é o jogador que tem a melhor qualidade de passe, de criação, de posicionar também um pouco mais à frente. Pavão do lado canhoto, o Amuso muito bom no 1-1, jogador muito rápido pelo lado direito, e o Carlos Vinícius centralizado. Olho nele. O Grêmio tem o segundo pior ataque do Campeonato Brasileiro. É o time que tem menos gols esperados. É a equipe que é o segundo time que menos finaliza na competição. Mas tem um atacante que já tem 10 gols no Campeonato Brasileiro. Então toda atenção para ele, para o 95, Carlos Vinícius, aqui no Mangueirão.
0: Vamos saber agora quem são os donos do apito para Rio Grêmio.
4: Arbitragem do jogo.
0: Davi de Oliveira Lacerda, do Espírito Santo, é o árbitro principal da partida de hoje. Ele é assistido por Vitor Hugo e Massu dos Santos, do Paraná, e Douglas Pagum, do Espírito Santo também. O quarto árbitro é Vilmar Santana de Oliveira, de Alagoas, e o VAR é Pablo Ramon Gonçalves Pinheiro. Chegou a hora, torcedor, vai rolar a bola para Clube do Remo e Grêmio, ao vivo para você na Liberal, e para comandar, para trazer as emoções desse grande jogo para você, vem ele. A emoção bragantina do seu rádio vai tomar conta do seu coração.
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2: É isso aí, Luizinho. Uma boa noite para você, uma boa noite a todos que nos acompanham. Falamos ao vivo do Estádio Olímpico do Pará, o Mangueirão, porque hoje é dia de acreditar, torcedor. Hoje é a noite para dar o primeiro passo rumo à permanência. E se hoje o tamanho da missão parece enorme, parece que o Remo precisa escalar o Monte Everest, as sonhadas 10 partidas, pelo menos 7 precisam ser vencidas. Mas tem que começar de algum lugar. Um desafio enorme, uma permanência que pode entrar para a história, que pode ser também começar a ser construída a partir de hoje. Clube do Remo e Grêmio, é o jogo valendo pela 29ª rodada. Um confronto direto, uma diferença de 6 pontos separam as duas equipes, e ela pode se transformar em 3 ao final dos 90 minutos. Portanto, hoje ganhar é obrigação, senhoras e senhores. O Remo, que vive uma fase que não é muito boa, passa longe, é crítica. Já são 10 jogos sem vencer, mas enfrenta o Grêmio, que também vive um cenário de risco. Não vence há 4 rodadas, mas hoje pode sair do Z4 com uma vitória. Portanto, hoje o jogo também é importante demais para a equipe gaúcha, que chamou o bombeiro, hein? Qualquer momento de crise, chama o homem. Ele atende o telefone e a atendeu o chamado mais uma vez, Renato Gaúcho chega para a quinta passagem pelo tricolor. Esses são os destaques do jogo de hoje. Clube do Remo hoje vem para campo vestido de grená, se é que a gente pode chamar essa cor, eu acredito que sim. O Grêmio vem todo de azul para o campo hoje, o Remo também em grená meio rosa, dando por conta dessa conscientização desse mês do combate ao câncer de mama, senhoras e senhores. Uma ação também bacana que acontece no estádio Olímpico do Pará. 19:26, o Clube do Remo vem saudar a sua torcida. Vamos juntos, meu povo, e eu saldo você que também está no rádio. Venha junto com a gente. E eu tenho ao meu lado o nosso comentarista Felipe Campos. Boa noite para você, Felipe. A expectativa vai crescendo para esse jogo que promete ser dramático. Esse é o adjetivo que eu trago para hoje. Seja muito bem-vindo.
4: Boa noite para você, João. Boa noite também a toda a nossa audiência aqui da Liberal FM, do Sistema Liberal de Rádios, Liberal Mais, YouTube, do portal liberal.com. Como você falou, o Monte Everest a ser escalado está aí. E querendo ou não, para escalá-lo você precisa do primeiro passo. E hoje, quem sabe, a noite do primeiro passo. É um Remo que, como o próprio treinador Thiago Carpini já falou, precisa pensar na primeira vitória e não na sétima. A sétima, ela só chega depois da primeira, da segunda, da terceira. Então, que o primeiro passo seja dado hoje. É importante que o Remo imprima um ritmo maior, que o Remo pressione o time do Grêmio, que o Remo vá em busca da vitória, porque é uma missão difícil, mas com apoio do torcedor, jogando no Mangueirão, jogando em casa, na quente Belém do Pará, quem sabe o Remo não consiga hoje essa primeira vitória, João Vanderlei.
2: É isso aí, o Felipe Campos, olha só, hein? Mais de 2.500 aparelhos conectados aqui com a gente no nosso canal do YouTube. Muito obrigado, galera. Muito obrigado pelo crédito também, pela sua audiência, mas eu quero mais gente chegando por aqui, hein? E para isso precisa de like. Like na live a partir de agora. Mais de 2.500, só 444, tá pouco. Like na live, like pro Leão ganhar. Você ajuda a gente e a gente narra esse jogo pra você. Aproveita também, compartilha o link e a gente vai passar já também pela galera aqui do chat. Trazer o destaque também direto do gramado, o Maxi Souza. Maxi Souza tá com a gente, o Max. O Rodolfo tá impossibilitado de falar agora, então queria um destaque do Grêmio e também do Remo antes da bola rolar com você. Boa noite, viu, meu amigo?
1: Boa noite pra você, João Vanderlei. Boa noite mais uma vez a toda a nossa audiência. Remo hoje com Zé Ivaldo, Talhari em campo. Tem também Galeano, tem Pikachu, Vitor Bueno. É um Remo pra cima do Thiago Carpini. O Remo hoje todo de vermelho, dos calções que são brancos. O Grêmio hoje com três volantes. Estreia de Renato Portaluppi. É a quinta vez que ele assume a equipe gremista, a equipe lá do Rio Grande do Sul. Promessa de um grande jogo e eu te digo sem medo de errar. Jogo dos desesperados. Hoje é um divisor de águas as duas equipes e tá tudo pronto pra bola rolar e desde já. Arrebenta, João Vanderlei.
2: Arrebente também você, meu querido Max. Somos juntos, hein? A tensão vai crescendo ainda mais. As duas equipes já espalhadas aqui no campo. Alguns jogadores ali também recebendo os últimos cuidados. Felipe, Remo com muitos desfalques hoje, mas tem uma boa notícia, né? O Jajá no banco de reservas, ele que ainda não está ainda 100%, mas hoje aparece com uma arma para o segundo tempo, começa no banco de reservas.
4: Jajá, Tchamba, Matheus Felipe são algumas das opções que o técnico não vai ter no time titular. E o Remo, ele mesmo com essas ausências, tem que ir para cima buscar a vitória.
2: Vai começar o jogo, vai apitar o árbitro da partida, o Carlos Vinícius, atacante do Grêmio, é quem vai dar o pontapé de saída. A torcida sobe o som, hein? Não é o melhor dos públicos do Remo no brasileiro, mas quem tá aqui acredita. Apita o árbitro, começa o jogo no Mangueirão.
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1: 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Bora pra cima, filho!
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2: Bora pra cima, Leão! Vamos juntos! A bola já está rolando no Olímpico do Pará. Vamos para os primeiros 45 minutos de jogo. E vem o clube do Remo já para o ataque. Tentativa de bola erguida ali na frente da área. Chega ali o lateral direito, João Pedro, para fazer o corte. Ele já recebe a bola aqui na quina, na grande área. Faz o passe atrás. A bola vem para o Everton. Everton vai ser pressionado pelo Vitor Bueno. Ele despacha a bola para o campo de ataque. É na direção do Carlos Vinícius. Zé Ivaldo rebate para o time azulino. Zé Ricardo briga pela bola no corpo. corpo a corpo, ele acaba perdendo na sequência pro Vila Santos, tem falta em cima dele. Falta, na verdade, em cima do Dodge. Feito pelo camisa 55 do Clube do Remo, jogo parado, tem falta na jogada. 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
2: Sempre ligado em você, toca a bola. O time do Grêmio aqui no campo de defesa vem com o Melo Wallace. Central Liberal chamando, boa noite pra você, Luizinho Moura.
0: Boa noite mais uma vez pra você, meu querido João Vanderlei. E passando para informar que começou a partida no Beira-Rio entre Internacional e Corinthians e já saiu o primeiro gol. Com 40 segundos de jogo, Vitinho faz 1 pro Inter, 0 pro Corinthians.
2: Uma notícia que não é boa para nenhum dos dois do jogo daqui de Belém do Pará, hein? O Inter também luta contra o rebaixamento, tá nessa briga contra o Grêmio e também contra o Grêmio com o Remo. E vem o time do Grêmio aqui no ataque, vem o Amuso pela ponta esquerda, levantou a cabeça, mantou a bola lá dentro da área, nas costas do Pavão. Chega Marlon Matheus pela lateral esquerda, já despacha a bola pro campo de ataque. Vitor Bueno tentou soltar o passe e acabou chutando mal. A bola volta para o Grêmio de novo aqui na metade do campo, vem com ela aqui o Wallace, domina o camisa 82, entrega a bola no pé do Danilo Barbosa, já joga na esquerda para o Caio Paulista, já adianta o jogo mais à frente para o Amuso. Amuso dominou, pediu, a bola vem no corredor, chega Iago Pikachu para fazer o corte. Marcelinho mata no peito, ele deixa para Zé Ricardo. Zé Ricardo toca a bola de lado, o árbitro abre a perna, deixa agora ali para o Iago Pikachu, que toca mais atrás agora com o Marlon, encosta para receber o Zé Ricardo, sai jogando com ela, já tocou de lado ali para o argentino Lionel Pico, deixou aqui na esquerda com o Marlon, ele escorregou, conseguiu ficar de pé, mas soltou o passe errado. Lateral para o time do Grêmio aqui no campo de defesa pela direita, ele já coloca a bola em jogo. 2 minutos e meio por enquanto nesse primeiro tempo, 0-0. Muito obrigado pela sua audiência, você aqui na Liberal 97.5 e também 98.9. Liberal Mais e Liberal FM na dobradinha do futebol e você também no YouTube. Não esqueça de deixar o like na live, hein? Like na live, quero chegar em 1000 até o final do primeiro tempo. Lembrando que a imagem é sua, mas o áudio é nosso. Baixa o volume da TV, aumento do rádio, sai com ela aqui o time do Grêmio pela esquerda. Domina aqui o Caio Paulista, camisa 38, ele toca mais atrás ali para o Kahneman. O clube do Remo bem postado aqui para defender. O Grêmio demora para achar uma saída. São os primeiros minutos estudados por enquanto neste primeiro tempo. Domina o time do Grêmio aqui na frente da sua área, no campo de defesa. Vem com ela João Pedro. João Pedro deixa com o Wallace. Wallace encosta com Danilo Barbosa. Descolou o lançamento à frente. É pro Amuso na correria. No fundo do campo, pela esquerda, na marcação, tá o Marcelinho. Amuso, ele já fica com espaço fechado pelo Marcelinho. Prefere recuar para o Danilo Barbosa. Danilo Barbosa de novo aqui mais atrás, agora no círculo central para o Wallace. Ele tocou de lado para o Kahneman, que deu uma escorregada, tentou o passe mais à frente. Iago Pikachu quase fez a interceptação. Ele tocou de cabeça, a bola foi para fora. 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
2: Tempo de jogo, eu tô vendo um negócio curioso, Felipe. Essa é a primeira rodada depois da data FIFA, né? Chegou a ter jogo atrasado, mas bacana é a placa de publicidade aqui, né? Fazendo uma conscientização também contra as bets hoje, né? Nos espaços onde teriam os anúncios das bets, hoje tem aqui um site também, um recado. Proibir não é proteger, Felipe. Interessante essa campanha aqui da CBF.
0: Contra não, é a favor das bets, né?
2: Verdade.
4: É a primeira vez também que os uniformes estão sem as bets. Por exemplo, no jogo do Paysandu, no último final de semana, ainda era permitido a publicidade. Outros clubes de futebol brasileiro estão aproveitando, por exemplo, aplicativos que informam gols que eram bets. Então, fazendo meio que a mudança apenas de nome do patrocínio, mas mantendo o CNPJ. Até agora, 5 minutos, Remo marcando um pouco mais embaixo, com 2 linhas de quadra, a equipe do Grêmio tendo bem mais a posse de bola.
2: E o Grêmio tentando sair pro ataque na bola longa. O Everton agora mandou na direção do Amuso, o Marlon cortou, mas a bola volta para a equipe que é mista. Que toca de novo aqui no campo de defesa. E o Renato Portaluppi, ó, Renato Gaúcho tá aqui, na beira do campo, pedindo para fazer o giro da bola, né? O Portaluppi, que inclusive volta a Belém mais uma vez nessa temporada, né? Jogou dirigindo o Vasco contra ele, contra a Paysandu. O Remo empatou aquele jogo com o gol do Marlon, né? No finalzinho daquela partida com a chuva homérica em Belém. Depois acabou voltando para pegar o Paysandu na Copa do Brasil e acabou vencendo. E vem o Grêmio. Grêmio. Olha a bola no costado, na zaga vem levantamento pra dentro da área. Marcelo Rangel saiu e fez bem a defesa. E já manda a bola pro campo de ataque na direção do Gabriel Talhari. Ele vai brigar com o Wallace. Ele vai dar trabalho pro zagueiro do Grêmio, que consegue recuar para o Everton. O Everton teve dificuldade com a bola no pé. Acaba despachando pra frente na pressão dos jogadores azulinos. Sentiu. Ela volta ali no pé do Marlon. Quem sentiu, Max?
0: Após o cruzamento, o Pavon aqui na linha de fundo, ele teve um cruzamento tão horrível, mas aí ele caiu, né, sentiu dor, agora se levantou, vai mesmo.
2: E vê o Rumo mexendo o banco aqui no campo de ataque. Vem com o Ana Ser Ricardo por dentro. Deixou com o Vitor Romano. Vitor Romano soltou o passe lateral aqui na esquerda para Marlon. Encosta agora com o Galeano. O Talhari está pedindo na área. Galeano que fuga. Toca mais atrás. Agora com o Leão Nautico. O clube do Remo trabalha a posse da bola. O que o Iago Pikachu disse que o Carpini falou está sendo colocado em prática. Né? O clube do Remo tem que ter coragem de ficar com a bola no pé. E vai tocando de um lado para o outro. Boa bola do Marcelinho. Para o Pikachu, ela veio muito esticada. Passou pela linha de fundo. Se fosse o contrário, Marcelinho e atrás, hein? 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Vamos de três.
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2: E vem o Remo, mexendo no campo de ataque. Agora é hora de ter a posse da bola na frente. Já já você fala mais, segura a competência. Ricardo João de lado com o pico. Fala mais, dica.
0: É o Luizinho. A gente vai narrar o jogo por enquanto por aqui, pra gente dar uma estabilizada no áudio do estádio Mangueirão, porque a galera tá reclamando aqui de o áudio tá meio ruim, a conexão meio ruim. Então a gente vai daqui e
2: vai, você,
0: a gente
2: chama Luizinho.
0: Os repórteres, a gente vai testando. Vem o clube do Remo pelo lado direito com o Iago Pikachu, toca a bola no meio. Zé Ricardo quer, recebe com Vitor Bueno, tropeçou o Vitor Bueno, dá a bola de graça para a equipe do Grêmio, que tenta sair no contra-ataque. Carlos Vinícius tentou sair jogando, não consegue, volta a bola pela defesa do clube do Grêmio ali pelo lado esquerdo. Vem com ela Leonel Pico. Leonel Pico toca no meio de campo, recebe Zé Ricardo, já faz o giro, tem dois em cima dele, ele faz o lançamento na frente, é para Iago Pikachu, na verdade para Galeano. Galeano tentou fazer ali o passe de peito, não consegue, era o Marcelinho que tava nessa bola, tenta brigar ali no pé de ferro com a equipe do clube do Grêmio. Ganha lateral Leão, ganha lateral Marcelinho, jogador aguerrido do clube do Remo. Arremesso manual a favor da equipe azulina, já cobrado, vem com ela, Zé Ricardo protege a bola da defesa da equipe do Grêmio, toca no meio para Pico. Pico tentou de primeira ali o jogador que era exatamente o Talhari. A ideia foi boa, né, Rodolfo? Deu de graça pro goleiro Everton.
9: É isso, Luizinho. O Max vai acompanhar o ataque do Remo no, opa, primeiro tempo, tá? Acompanha, beleza, o ataque do Grêmio, tá?
0: Fechou. E aparentemente o áudio já está estabilizado, então volto com você, João Vanderlei.
2: Tamo de volta, Luizinho. Agora com o som lindão pra você que tá aqui com a gente no rádio e também no YouTube. Toca a bola no Remo aqui no ataque pela meia direita. Vem com ela o Zé Ricardo, o time do Grêmio bem postado aqui no campo de defesa. Zé Ricardo que pula para o Zé Ivaldo. Zé Ivaldo deixa curto com o Marlon na linha que divide o gramado. Novamente com o Zé Ivaldo. Marlon tá pedindo abrindo os braços. Ele recebe agora pelo lado direito. O Marcelinho tá espetado na frente. Ele recebe na linha de lado. Toca de primeira pra Pikachu. Dentro da área, tentou o toque por dentro. Pet toque de mão dentro da área. O juiz não dá nada e eu fiquei com a impressão que esse toque ocorreu, Maxi Souza.
10: Olha, você, toda a torcida do Remo e muita gente. E agora o árbitro está sendo cercado por todos os jogadores. Recebe cartão Vitor Bueno por reclamação. Tomou de graça Pikachu. Cartão amarelo Vitor Bueno. E tô tendo a impressão que ele está fazendo movimento de VAR, hein? Ele vai pro VAR.
2: Max, seguinte, o Pikachu chutou a bola para fora e pediu imediatamente, fez aquele sinal do VAR, né? Pedindo a revisão do lance. E o Pikachu, ele não é aquele tipo de jogador escandaloso, o Felipe Campos. Então eu tô dando crédito, tô dando credibilidade pro Pikachu. E aqui no telão do estádio, tá marcando cartão pro Vitor Bueno.
10: Detalhe é que o Pikachu meio que abandona a jogada praticamente para pedir o pênalti. O árbitro não dá, ele chuta a bola para fora, vai reclamar de novo e, por sinal, o árbitro não vai nem no VAR. Vai apenas mandar o jogo seguir, tá bom?
2: A bola... Central liberal Luizinho Moura.
11: A bola nitidamente bate com o braço do Cano, tá? Do jogador do Grêmio número 4. Porém, ele está recolhendo o braço. Talvez por conta disso o árbitro não tenha dado o pênalti e sequer tenha olhado o VAR. Mas isso a bola nitidamente bate no antebraço do Kahneman, tá? Eu marcaria pênalti. Isso na arena era pênalti na hora, não precisava nem ver o VAR.
9: Claro pro Grêmio, mano.
11: Com certeza.
9: O Grêmio foi roubado aqui.
2: Pablo Ramon Gonçalves Pinheiro, do Rio Grande do Norte, é o árbitro do VAR hoje. Vem o Grêmio, cruzamento para dentro da área, Marlon ajeitou do peito para a pegada do Marcelo Rangel. E o árbitro do campo é o David Oliveira Lacerda, do Espírito Santo. Tava demorando, hein? 11 minutos, Rodolfo Souza, para começar a patifaria aqui, hein?
9: Agora que tá parado aqui, cara, o Remo, se fosse na arena, mano, era pênalti, claro, e tudo mais, cara. Foi pênalti, eu tô vendo o lance aqui, foi pênalti, velho. Pênalti claro pro Remo, pô.
2: E atenção, torcedor, confira conosco o tempo de jogo. Brasileirão Série A, 29ª rodada, estádio Mangueirão, em Belém do Pará, 11 minutos e meio. Neste primeiro tempo e no placar da Liberal, tá lá.
12: Remo,
2: 0.
12: Grêmio.
2: Também tem 0. Já Central Liberal fala porque o clube do Remo desce pelo ataque, vem na direita. Marcelinho olhou para a área, meteu o cruzamento, meia altura. Kahneman desviou e acabou tirando dos atacantes. Central Liberal, Luizinho Moura.
11: Outros jogos acontecendo pelo Campeonato Brasileiro da Série A. Internacional 1, Corinthians 0. 11 minutos primeiro tempo. Bragantino 0, Mirassol 0. 12 minutos primeiro tempo.
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2: Junto com o Felipe Campos nos comentários, Felipe. A impressão que passa é que as duas equipes estão com medo de errar.
11: Daqui a pouco tem mais. Felipe Campos e João Vanderlei para você. 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
2: 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Um bolão do Talhari do lado direito pro Marcelinho, agasalhou de peito pro Pikachu, deixou

0: 13 minutos e meio, é a hora agora pro Remo tentar fazer alguma coisa, vem jogada ensaiada, Bueno pra Galeano, de volta pro Bueno, lateral da grande área, tocou atrás para o Marlon, ergueu a bola no segundo pau, veio toque de cabeça pro meio, se joga o Vitor Paulista, vem o chute de fora da área do Pikachu, segura o Everton! Primeira boa chance do jogo, veio no rebote do cruzamento, o Max quase pintou o gol do Remo.
1: Quase, e é nessa oportunidade que o Remo vai tentar beliscar o Grêmio cada vez mais. Um lance agora para espertar um pouquinho a torcida, ficou somente no 1, Everton foi catar uma bola, mas um chute mais fraco que choque de pilha, e ficou difícil para o Remo fazer esse primeiro gol. Segue 0-0, informação para Recanto das Palmeiras, planos funerários a partir de R$29,90.
0: E até agora, né, os auxiliares do Carpini estão conversando aqui com o quarto árbitro, reclamando daquele pênalti que não foi dado, nem da revisão que foi solicitada pelo time azulino. E vem o Remo chegando, Pico, ele entrega pelo meio agora com o Vitor Bueno, tem espaço para correr, ele vem conduzindo a bola, deixando o pé no Galeano, limpa a jogada, levanta a cabeça, inverte muito bem o jogo, é pro Marcelinho, mata no peito, domina com qualidade, vem o lateral do clube do Remo, na verdade é o Pikachu, agora sim o Marcelinho, deixou atrás com o Zé Ricardo, tentou o passo por dentro, a bola foi desviada. Dele fica.
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0: Estamos de volta, meus amigos, aqui no Mangueirão. Vem o time do Remo agora conduzindo a bola com o Zé Ricardo, toca de lado com o Marlon mais à frente para Pikachu. Pikachu tentou um passe, mas enfiado, ele acabou sendo combatido. 15 minutos, Felipe Campos. Eu estava falando ainda há pouco, lhe perguntei se as duas equipes estavam com medo de errar, mas ainda há pouco o Remo conseguiu fazer uma boa jogada ensaiada, hein?
3: Eu diria que o Remo está com mais coragem para atacar. Nenhuma das duas equipes pressiona tanto a saída de bola do time adversário, sobe as linhas. É um jogo muito mais de posse, construção, e quando chega na intermediária, duas equipes que têm um pouco mais de dificuldade. O Grêmio começou tendo um pouco mais de posse, agora o Remo, ele com 16 minutos já circunda um pouco mais, circula um pouco mais a grande área do Grêmio. Então pode ser com que as táticas, as estratégias, os pensamentos do Carpini começam a florear no Remo. Claro, foram duas semanas, um bom tempo de treinamento antes de um jogo, porém ainda pouco, visto que é uma temporada longa que vai chegando na reta final e que o time demora um pouco, é claro, para entender um pouco as opções, opiniões, as tendências que o treinador faz. Bora ver se o Remo continua assim, tendo a posse de bola, em algum momento sobe um pouco mais das linhas para tentar pressionar o Grêmio nesse primeiro tempo.
0: E vem o Grêmio pela esquerda no ataque com o Caio Paulista. Ele para, pensa, domina, joga curto agora com o Dodi joga de lado agora com o Kahneman, domina o zagueiro argentino, toca de lado agora com o Wallace. No círculo central ele força o jogo lá pela ponta esquerda em cima do Paulista. Rebate a defesa do Remo agora com o Pikachu ajudando lá atrás. Zé Ricardo briga pela bola aqui no meio do campo. O time do Remo reclama de mais um toque de mão ali pelo Grêmio, mas a arbitragem marca falta a favor da equipe gaúcha, hein? É um negócio falta, realmente falta impressionante, aqui. Rodolfo.
4: Não, mas agora o juizão acertou, a bola não bateu na mão do atleta do Grêmio, famoso. É, falta que favorece a equipe do Sul do Brasil. Falta perigosa, Marcelo Rangel conversa no placarzão do Pau. Tá 0-0 no Mangueirão.
0: É falta para o Grêmio na intermediária, pelo lado esquerdo, oportunidade para jogar lá dentro da área azulina, hein? E aí é o dedo cruzado do torcedor a partir de agora, porque bola dentro da área do Remo é sempre um Deus sacuda. E o Grêmio tem bons jogadores ali para cabecear na frente, hein? Falta já batida curta, agora sim, jogada do lado do campo, vem Caio Paulista, meteu o cruzamento, Marcelinho desvia, afasta o perigo de dentro da área, Carlos Vinícius vem buscar essa bola, Galeano vem na perseguição, ela chega no Caio Paulista, tentou de novo no fundo do campo, agora com Carlos Vinícius, a bola foi desviada, saiu em lateral para a equipe do Grêmio, lá pela esquerda, é arremesso para a equipe gaúcha, e já coloca a bola em jogo novamente, vem aqui atrás para o Dodi de lado agora com o Wallace, vem o zagueirão, o time do Grêmio todo chegando aqui no campo de ataque. Encosta o jogo pelo meio agora com Vila Sante. Vila Sante com Wallace. Wallace pela direita com João Pedro. Fez o giro ali em cima.

0: do Galeano, que puxou o adversário, ele caiu no chão e a arbitragem deixou o jogo seguir. Ela volta no controle do clube do Remo agora com o Zé Ivaldo para Pico, Pico para Galeano. Galeano tentou voltar ali para o Zé Ivaldo, a bola foi desviada. João saiu pela linha de lado. Diga.
1: É, detalhe, João. Até conversando com o Rodolfo agora há pouco, é porque tem torcedor com apito, mas aquele apito forte, e tá atrapalhando. Só que eu tava comentando com o Rodolfo, depois do sinal, veio a mensagem aqui da diretoria do Estádio Olímpico do Pará, e eles estão atrapalhando, tá, João?
0: É uma coisa que vem acontecendo todo o jogo do Remo aqui, né? E é o apito do pessoal da bateria, que fica lá na arquibancada, e pintou o cartão amarelo, hein? Cartão amarelo, pegaram ali o Zé Ricardo agora no tornozelo, Rodolfo Souza.
2: Pavon, número 7, recebe cartão amarelo, vai liberar informação em nome de Recanto das Palmeiras, plano de sociedade funerária a partir de 20.
0: João, o cartão amarelo do jogo, fala, Felipe.
3: É até interessante que eles estavam falando, porque a gente consegue perceber os apitos. É o quarto jogo seguido, tá? E chega aviso no telão do Mangueirão a respeito desses apitos.
0: E vem o Remo com a posse de bola aqui no ataque pela esquerda, vem com ela, Marlon, deixa de lado curto para Pico. Pico viu a passagem do Pikachu, lançou lá dentro da área, a bola bateu no zagueiro do Grêmio e ficou tranquilo para a defesa do Everton. E atenção, torcedor, confira conosco o tempo de jogo. Brasileirão da Série.
4: Campeonato Brasileiro, primeira divisão 2026, Estádio Olímpico do Pará. O cronômetro determina 20 minutos do primeiro tempo. E agora, no placar da Série A na Liberal:
5: Remo
4: 0,
5: Grêmio
4: também 0. E a Central Liberal informa que outras duas chapas devem fazer as eleições do Clube do Remo, encabeçadas por Marco Antônio Pina e Jader Gardelin. O prazo final para as inscrições é na próxima quinta-feira, às 18 horas.
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0: E vem o Remo, Galeano no fundo do campo, tentou cruzamento, desvia, o Wallace põe essa bola para fora. Dormiu no ponto, Vila Sante caiu sozinho, Galeano estava esperto e conseguiu o escanteio, mas...
4: Vila Sante caiu como uma manga ali na Avenida Nazaré. É escanteio pro Clube do Remo, capricha. Vitor Bueno, perna direita na cobrança, João.
0: Agora ele vai jogar essa bola lá dentro da área, hein? Vai todo mundo no meio do rock doido, gremista, cruzamento na pequena área. Vem de soco, goleiro Everton para fazer o corte. Marcelinho corre atrás dela, caiu o Paulista, joga essa bola pro alto. Zé Ivaldo tentou dominar, foi o sem qualidade na segunda tentativa, conseguiu passe atrás com o Marlon. Marlon recua para o Zé Ricardo, é o último homem azulino que recua agora tudo para o Marcelo Rangel. Vai se reorganizar a equipe azulina. 21 minutos por enquanto, 0-0. Você acompanha aqui na Liberal, é a 29ª rodada do Campeonato Brasileiro. É um jogo que para o Grêmio vale sair da zona do rebaixamento, para o Leão Azul de Antônio Baena vale diminuir a diferença em relação aos times do Z4. E uma notícia ruim, né? Por enquanto, o Internacional, que o adversário dos dois aqui hoje, está vencendo o Corinthians por 1-0. Vem o Remo, toca a bola aqui no campo de defesa. Marlon para Zé Ivaldo, Zé Ivaldo para Marlon. Marlon para Galeano, que soltou, passe atrás, a bola vem na direção do Bavon. Fica como é no argentino, chutou a bola em cima do Vitor Bueno, ganhou o novo arremesso. 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
0: 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E você também no YouTube, muito obrigado pela sua audiência. Vamos juntos, galera. E agora vem o Grêmio aqui no ataque com o Amuso. Ele esqueceu, ele cansou, na verdade, de pedir a bola na frente. Vem buscar o jogo mais atrás para poder tocar essa pelota. Soltou o passe mais atrás agora para o Danilo Barbosa. Barbosa para o Wallace. Domina o zagueirão, pisa nela, toca mais atrás mais uma vez. Agora com o Danilo Barbosa. Entre os zagueiros do Grêmio, já entrega ela ali no pé do Totti. bigode mais à frente para o Caio Paulista, dominou, girou, lançou na frente pro Vila Sante, desarmado pelo Pico, que já entrega a bola no pé do Zé Ricardo, mas bateram a carteira do jogador do Remo, vem o Caio Paulista na ponta direita, tocou de lado pro Carlos Vinícius, mandou cruzamento pra área, desvia em cima do Zé Ivaldo e sai, escanteio para o Grêmio pela direita, Rodolfo.
2: Chegada boa da equipe do Grêmio, que culminou com um toque inteligentíssimo do Vilançante. A bola bateu no setor de defesa da equipe do Clube do Remo. Tá na esquina a equipe do Imortal Tricolor. Caio Vinícius é perigosíssimo. No placarzão da Liberal, tá 0-0.
0: Pavon vai para a cobrança. Pelo menos 6 homens do Grêmio lá dentro da área, mais 2 esperando aqui fora. Vem levantamento no meio da grande área. Marlon aparece para fazer um corte, briga pela segunda bola. Vitor Bueno, mas ela fica com Carlos Vinícius, que de cabeça manda para Pavon, fez a fita, escorregou, ficou de pé, mandou cruzamento, fechado, ela vai para fora. O Marcelo Rangel já estava batido. E agora o torcedor remista rezou para Nazinha, Rodolfo.
2: É impressionante, João, como é um Deus nos acuda. Cada escanteio, cada bola da equipe do Clube do Remo. Se safa o leão, a primeira aqui no Mangueirão, 0-0, placar Liberal.
0: Mais de 2.000 aparelhos conectados com a gente aqui no nosso canal do YouTube. Like na live, galera. Like na live. Você que está no YouTube, aproveita e também compartilha. Você tem a imagem do jogo, mas o áudio é com a gente. Aumenta o som e vem com o Leão aqui na Liberal. Toca a bola no Remo, vai fazer a transição da defesa para o ataque. Em um controle, vem com o belo argentino Lionel Pico. Se apresenta...
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4: Sempre ligado em você, 25 minutos do primeiro tempo. É o Clube do Remo tentando atacar agora, um chute de longe do Galeano. A bola bateu na defesa da equipe do Grêmio, ganha escanteio o Clube do Remo. É canto a favor da equipe azulina. Vem bola no pagode do Grêmio. É a chance do Leão abrir o placar. 25 minutos do primeiro tempo. Vai ser autorizado para cobrança o Marcelinho. Tá autorizado. Partiu Marcelinho para cobrança. Segundo pau. Pegou o goleiro Everton. Tranquilão. Não deu troco para ninguém. Já repôs a bola em jogo. Vai, João.
0: De volta, valeu Luizinho, tamo junto. A gente pede desculpa aos ouvintes por conta dessas circunstâncias, às vezes a internet oscila um pouquinho, mas já estamos de volta, mas aqui você não perde nada, tanto comigo quanto o Luizinho, você não vai perder um gol no jogo. Vem o time do Grêmio, toca a bola aqui no campo de defesa, toca agora com o Wallace, Wallace pela direita, agora com o Vila Sante. O Renato Gaúcho tá pedindo pro time avançar em bloco. Vila Sante mandou a frente pro Pavon, saiu a tabela com o Carlos Vinícius, recebeu o Pavon na frente, tomou a caca por trás do Marlon, fica com ela Marcelo Rangel.
2: Foi sem nada, pênalti, foi
0: nada. Hein? E aí, foi nada, foi nada, nada, João, foi nada. Rodolfo.
2: Foi absolutamente nada, tá?
0: E veio o Remo no ataque, Marcelinho tentou o passe por dentro com o Talhari, tomou a carga e agora sim foi falta. Falta em cima do Marcelinho e subiu o cartão amarelo. Acredito que é pro Dodd, hein, Max?
1: Passada, oi, agora sim, ele mesmo, o Dodge, número 17, na passada do Marcelinho, ele conseguiu fazer o toque para o Vitor Bueno, estava pronto para receber essa bola, só que aí sem a bola, a situação ficou bem difícil, e aí ele sofreu essa falta na bola, já está preparado Iago Pikachu, e o árbitro está fazendo um pedido para as comissões, jogador do Grêmio agora, aqui tem uma confusão formada no banco, a gente vai apurar direitinho, mas é falta para o Clube do Remo, quem sabe agora, João?
0: É, eles ficaram pedindo pênalti em cima do Pavon no lance anterior, e segundo o Rodolfo Souza, que está ali atrás do gol, não foi nada, hein? E eu acredito no da vovó, e eu acredito também no gol do Remo, que também pode vir agora na bola parada, hein? Jogadores enfileirados ali da grande área, quem sabe não é agora sair na frente, é o melhor dos cenários. Marlon e também o Pikachu na bola, ficou só o Marlon, vem de canhota, mandou lançamento no primeiro pau, bola veio curta, fácil pro corte do Caio Paulista, mas um rebote veio na direção do Marlon, levantou o Marlon de cabeça, desviou, ela fica com o Everton, e agora fica caído o jogador gremista. parece ser o Carlos Vinícius e o jogo tá parado, Max.
3: O jogo tá parado, isso foi por conta ainda daquele primeiro cruzamento, né? Do Marlon, que foi muito baixo, tava todo mundo esperando na grande área e o Caio levou a pior. E baque na cabeça, não tem...
4: Eu acho que é o Wallace, tá?
3: Ah, é verdade, tô um pouquinho distante, mas é isso mesmo, Felipe. E aí, sabe, né? Baque de cabeça, não tem essa de esperar, não tem vantagem, não tem absolutamente nada. Então, teve que parar imediatamente. 28 do primeiro tempo, segue 0-0. 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E detalhe, o Kahneman, deixa eu ver quem é que tá pedindo ali. O Kahneman, eu já tô vendo um sinal daqui, na verdade foi o Vila Sante, pedindo uma nova camisa, ou pro cara se aquecer, ou é pra trocar porque houve sangramento, mas o jogo tá parado e certamente deve ser sangramento. Então, o jogo continua parado, João.
4: E tem jogador no aquecimento aqui embaixo do Grêmio. Ei, João, dois pontos aqui. Primeiro, em relação ao Remo, até mais ou menos os 15, tentando muitas inversões de jogo, estava até funcionando. Do Galeano pro Marcelinho, do lado direito pro lado esquerdo, às vezes buscando o Vitor Bueno. Vitor Bueno que faz um jogo, diria que mais ou menos, já errou muitas bolas, algumas até fáceis aqui no Mangueirão. E o Grêmio, ele ataca muitas vezes num 2-3-5, sendo que a linha de 5 jogadores tem no lado esquerdo bem aberto o Amusso, aí tem o Caio Paulista jogando mais por dentro, centralizado o Caio Vinícius, pelo lado direito muda um pouquinho, quem joga por dentro não é o lateral, é o ponta, que é o Pavon, que ainda agora recebeu a bola e teve até o pedido de pênalti. Já quem abre o campo pelo lado direito é o João Pedro.

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1: 8 horas.

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1: 8:40.
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1: 9:02.
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